0: Duarte!
1: O rei da música romântica. Faz barulho pra ele, Pablo!
2: Obrigado, gente. Obrigado.
3: Pessoal, vou dar uma paradinha na programação, vamos ouvir as mensagens dos nossos parceiros, mas é super rápido e eu já volto com muito mais música. Já já estamos de volta, não saia daí. 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
3: É Super Hits. Ah, você sabe que eu não minto pra você, né? Eu falei que seria um intervalo rapidinho pra você não perder tempo. Combinado? Já voltamos com a melhor programação.

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2: Aqui os intervalos são sempre muito rápidos, então não saia daí, é rapidinho e a gente volta com muito mais música. Até já.
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2: Ah, você sabe que eu não minto pra você, né? Eu falei que seria um intervalo rapidinho pra você não perder tempo. Combinado? Já voltamos com a melhor programação.

0: conselho pra te dar, viu?
1: Rapaz, deixa eu saber.
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1: Heitor Henrique Goiá! 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

0: Tá na hora do intervalo, mas é sempre muito rápido. É o tempo de você tomar uma aguinha, um cafezinho, e a gente já volta com muito mais música e na melhor programação, é claro, né? Não saia daí, eu já volto.
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0: Deu tempo de tomar aquela aguinha? Muito bem, já estamos de volta com a nossa programação e eu sei que você vai adorar mais essa parte, com grandes sucessos aqui na sua rádio.

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0: gente sabe que vai acabar, mas quando chega a hora não é legal, né? A hora de ir embora. Mas a certeza que eu tenho é que eu fiquei feliz demais com o seu carinho, com a sua audiência, a sua participação. Muito obrigado, valeu demais e até a próxima. Estaremos juntos de novo.
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0: Ótima quinta-feira pra você. Eu sou o Romão Oliveira e tô chegando. É o Super Hits que vai começar, já preparando o clima para o fim de semana que tá batendo na porta aí, né? Toque, toque, toque. Super Hits é um programa muito especial para fazer você vibrar com as melhores músicas numa sequência realmente espetacular, hein?

0: Tá na hora do intervalo, mas é super rápido. É, aqui a gente gosta de ouvir mais música. Então fique por aí porque eu já volto trazendo mais sucesso. Até já. 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
4: 22 horas, em ponto.
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Pereira e o Nostalgia entrando no ar aqui na sua rádio preferida, o melhor do flashback dos anos 90. Você vai curtir a partir de agora com a gente. Eu sou Ricardo Oliveira, vou com você e o programa hoje está sensacional. Então aumenta o volume e vem com a gente no Nostalgia.

0: aplausos, irmãos, Astrais Total.
1: E assim vamos fechando nosso Nostalgia nesta quinta-feira com essa canção linda demais aqui na sua rádio preferida. Nostalgia, só o melhor do flashback pra você, né? As melhores do flashback, ela dos anos 90 que fez história, que marcou época. Obrigado mesmo pelo carinho, pela companhia, audiência. Até a próxima. Tchau, tchau.
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5: 22 horas e 52 minutos.
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9: Hora certa.
4: Agora, a hora certa. 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
5: 22 horas e 52 minutos.
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Queira e o Nostalgia entrando no ar aqui na sua rádio preferida, o melhor do flashback dos anos 90. Você vai curtir a partir de agora com a gente. Eu sou Ricardo Oliveira, vou com você e o programa hoje está sensacional. Então aumenta o volume e vem com a gente no Nostalgia.

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2: Atenção, senhores passageiros, estamos chegando com mais uma edição do The Music Coffee Time, edição especial de quinta-feira. Sejam bem-vindos e bem-vindas. A sua viagem dos grandes sucessos já está prestes a começar. São 2 horas de muito som, aquele som que você volta no tempo e recorda as grandes emoções. Sejam bem-vindos e bem-vindas ao The Music Coffee Time.

0: Você está na melhor sintonia com o nosso The Music Coffee Time. A gente vai para um break e daqui a pouco tem mais. Não sai daí.
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5: 23 horas e 18 minutos.
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0: Ei, você aí, estamos de volta pra você ouvir o The Music Coffee Time. Aqui você aumenta o volume e a gente toca o melhores dos anos 70, 80, 90 aqui no The Music Coffee Time.
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0: Oh, que bacana! The Music Coffee Time, as grandes emoções da sua vida. A gente volta já, não sai daí.
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0: Ei, você aí, estamos de volta pra você ouvir o The Music Coffee Time. Aqui você aumenta o volume e a gente toca o melhores dos anos 70, 80, 90 aqui no The Music Coffee Time.
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0: Você está sintonizado nos grandes sucessos do passado. A gente traz de volta para o presente aqui no The Music Coffee Time. A gente volta já, depois do intervalo tem mais.
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0: As grandes emoções do passado estão de volta aqui no The Music Coffee Time. Aumente o volume.
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0: Isso é The Mills Coffee Time. As grandes emoções da sua vida estão aqui. A gente volta já.
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3: 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Agora, a hora certa. 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
4: 12:04.
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0: Eita, coisa boa, de volta com o nosso The Music Coffee Time. Então aumenta aí o volume, estamos chegando de volta com os grandes clássicos pra você.
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0: Você está na melhor sintonia com o nosso The Music Coffee Time. A gente vai para um break e daqui a pouco tem mais. Não sai daí.
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0: Ei, você aí, estamos de volta pra você ouvir o The Music Coffee Time. Aqui você aumenta o volume e a gente toca o melhores dos anos 70, 80, 90 aqui no The Music Coffee Time.
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2: 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Agora, a hora certa. 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
3: Meia-noite e 30 minutos.
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9: Ótima quinta-feira pra você, tá tudo lindo, tudo especial nessa quinta. Love Nejo começando a partir de agora pra tocar o melhor do sertanejo romântico pra você se apaixonar, pra você se emocionar, pra você mandar pra aquela pessoa que você ama também. Aumenta aí que as músicas mais lindas estão aqui. Love Nejo dessa quinta-feira tá no ar.
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0: Salve de palmas pra Claudinha!
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2: Essa foi a nossa última dessa quinta-feira pra finalizar com classe Love Nation de hoje. Amanhã tem mais.
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4: 1:21.
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4: 1:22.
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2: Ótima quinta-feira pra você, tá tudo lindo, tudo especial nessa quinta. Love Nation começando a partir de agora pra tocar o melhor do sertanejo romântico pra você se apaixonar, pra você se emocionar, pra você mandar pra aquela pessoa que você ama também. Aumenta aí que as músicas mais lindas estão aqui. Love Nation dessa quinta-feira tá no ar.
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1: Oh, que alegria ter vocês aqui essa noite, gente.

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2: Olá, para você desejo uma ótima quinta-feira. Vamos ouvir a partir de agora a programação do Na Hora de Amar. Por aqui toco para você uma seleção musical incrível com o melhor da música romântica nacional e também internacional. O Na Hora de Amar está começando.

0: Este foi mais um bloco de sucessos românticos aqui na programação do nosso Na Hora de Amar. Em instantes tem mais, não saia daí.
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10: Agora, a hora certa. 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
11: 1:53.
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0: De volta à melhor programação de músicas românticas do seu rádio. Este é o Na Hora de Amar. Vem curtir comigo mais um bloco.
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0: Esta foi a programação do nosso Na Hora de Amar. Que bom foi te fazer companhia. Você gostou? Espero que sim. Eu volto amanhã trazendo mais músicas para você, mais sucessos românticos, aqui no Na Hora de Amar.
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2: Olá, para você desejo uma ótima quinta-feira. Vamos ouvir a partir de agora a programação do Na Hora de Amar. Por aqui toco para você uma seleção musical incrível com o melhor da música romântica nacional e também internacional. O Na Hora de Amar está começando.

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4: Olá você, estamos juntos por aqui com mais um Sertanejo Classe A. Quem vos fala e se apresenta sou eu, Elbert Andrade. Prazer imenso fazer companhia com você a partir de agora com muita música boa. E vamos começando o programa de hoje.
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1: Daqui a pouquinho, mais sucessos pra você.
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1: Agora, a hora certa. 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
3: 2:47.
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1: Daqui a pouquinho tem mais após o nosso giro. Aguenta aí que eu volto já.
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1: Você está curtindo o sertanejo classe A na comunicação do amigão de sempre, o Elbert Andrade. Vamos juntos. É muito bom, né, saber que você está ligado com a gente, está ouvindo o nosso programa.
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2: Para os nossos amigos, nossos irmãos, César e Paulinho.
3: Boa, galera.
2: Obrigado. Todo mundo comigo.
3: Chico Rei, Paraná.

0: César e Paulinho.
1: Aplauso para Chico Rei.
2: Obrigado.
3: Maravilha.
1: Valeu, menino.
0: Obrigado, César. Obrigado, Paulinho.
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1: Daqui a pouquinho tem mais sucessos.
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5: Coragem, de Beth Miss Pudge. Tudo que disser pode ser usado contra você mesmo. Coragem. Mesmo assim, deve ter a coragem de falar o que te oprime e lutar para o seu melhor. Rompa o silêncio, meu amigo, minha amiga. E para romper, nada melhor que os risos, ainda que a situação indique o contrário. Não tem risos? Chore depressa. Então, não devemos demorar na mansão da tristeza, pois ela tem cipós que vão amarrar o seu peito. Grite, rompa as correntes, desprenda-se dessa amarração depressa. Apesar de tudo, tenha calma, respire fundo, deixe suave a música te embalar. Coragem, meu amigo, minha amiga. Coragem. Não mate a sua vida por medos. Agora é sua hora de brincar com os fantasmas e demônios naturais da sua existência. A única forma de vencê-los é enfrentando-o. Coragem, meu amigo, minha amiga. Questione sem medo. Ninguém é dono da verdade. Não se esqueça, enfrente os problemas. Dias melhores virão.
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1: Você está ouvindo o Sertanejo Classe A, de volta com você com mais um bloco de música boa.
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1: Foi mais uma que nós ouvimos por aqui também. Nosso Sertanejo Classe A que volta em instantes.
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2: E essa é uma das músicas que a gente mais cantou nas noites por aí.

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0: Valeu, galera. Palma pra vocês aí também. Valeu.
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2: Daqui a pouquinho, muito mais músicas em nossa programação. Eu volto em instantes.
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4: 4 horas, em ponto.
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6: Olá, eu sou Tatiane Chagas e venho trazendo mais uma super dica importante para você poder se alimentar melhor. Ingerir mais água. São necessários cerca de 8 a 10 copos de água todos os dias para garantir a hidratação adequada, melhorar o funcionamento do intestino, facilitar a filtração do sangue e desintoxicar o organismo.
5: Você acabou de ouvir Alimente-se Bem. A qualquer momento a gente volta com mais dicas para você.
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1: Mais uma que nós conferimos por aqui. Daqui a pouquinho tem a sua canção.
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4: Nunca perca a oportunidade de aprender com uma dificuldade. Aprender, geralmente, é destruir uma visão e construir uma nova perspectiva. Quando alguém para e se questiona sobre os motivos de estar enfrentando um problema, infelizmente, a maioria encontra a resposta do modo errado, culpando o outro. A culpa é do chefe, do companheiro, dos pais, do empregado. Entende? O outro nunca é a resposta para os seus problemas. Se você não aprender com a dificuldade, vai repeti-la ao infinito. Vai trocar de emprego, de companheiro, de empregados. Mas quando perceber, trocou as pessoas e o problema continua o mesmo e se repete, se repete, se repete. As dificuldades são oportunidades de aprendizado. E quando perdemos essa lição, a dor se torna inútil. Para todo problema existe solução. Aliás, essa é uma definição. Problema é um acontecimento sempre acompanhado de solução. Quando você não tiver uma solução, será necessário definir qual é o problema. Você descobre que não tem dinheiro para pagar as contas. Está bem, não ter dinheiro é um problema, principalmente se os credores estão lhe cobrando e os juros aumentando. A solução certamente se inicia pelo corte de gastos. Continua com uma negociação com os credores e alguma ação para ganhar mais dinheiro. No final, houve aprendizado nessa situação que parecia ter apenas um lado negativo. Você aprendeu a gastar de acordo com seus rendimentos. Aprendeu a ser humilde para negociar com os credores. Aprendeu a ganhar mais. A solução sempre existe. E na maior parte das vezes, a pessoa sabe qual é. O difícil é ter a coragem de realizá-la. Nunca perca a oportunidade de aprender com uma dificuldade. Aprender, geralmente, é destruir uma visão e construir uma nova perspectiva. E, principalmente, tenha certeza de que o problema será resolvido. Se você tiver alguma dúvida, pense dessa maneira. Se morresse agora, qual seria a evolução do problema? Percebeu? Ele será resolvido de alguma maneira. A única coisa que não funciona é jogar no outro a responsabilidade de suas dificuldades. O ódio bloqueia a criatividade e só piora as coisas. As pessoas que alguém chama de inimigos são os melhores mestres que a vida nos oferta por ajudar-nos a aprender as lições de crescimento. Eles nos mantêm acordados para poder evoluir. Depois que você resolve uma dificuldade, agradece essa pessoa por ensinar-lhe uma lição. Por isso, Luiz Gasparetto já falou: perdoar e descobrir que você não tem razão nenhuma para perdoar é apenas viver o aprendizado. Isso só acontece quando você aproveita a oportunidade para crescer. Se carrega ódio de alguém, pense na lição que você tem a aprender e sua vida será muito melhor.
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0: Boa noite, gente. A paz do Senhor para todos. Essa é uma noite em que celebramos o Brasil, celebramos aqui o nosso ministério de 30 anos com canções que marcaram a sua vida, marcaram a minha vida e com certeza vão fazer toda a diferença para a sua história, para a sua família nessa noite.
1: Tá na hora do intervalo, mas é super rápido. É, aqui a gente gosta de ouvir mais música. Então fique por aí porque eu já volto trazendo mais sucesso. Até já. 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

0: Olá, ouvinte amado, você é especial. Mais um momento para que do nosso jeito, jeito de pecador, jeito de quem erra todos os dias, jeito de quem sabe que a vida não é fácil, jeito de quem sabe que precisa do perdão de Deus. Eu e você, você e eu, todos nós conectados agora para uma reflexão e oração. Você consegue imaginar alguém que morreu lá no cemitério, sepultado, voltando à vida, arrebentando o túmulo, se levantando de pé, rompendo a barreira terrível da morte, que para eu e você, seres humanos, para nós, é algo consumado como impossível? Pois bem, Jesus, depois de ter sido crucificado na cruz, prego em cada mão, nos pés, corpo transpassado pela espada ou pela lança. Depois de morto, o último suspiro, o sepultamento. E a pedra foi removida. O túmulo foi arrebentado. A barreira da morte vencida. Jesus apareceu aos seus seguidores em um corpo de carne e osso. E aqui está um vislumbre da eternidade para todo aquele que nele crê. Quer saber como provavelmente seremos na eternidade? Preste atenção nestas palavras. Um espírito não tem carne nem ossos, como vocês estão vendo que eu tenho. Está escrito em Lucas 24:39. Seu corpo ressurreto era um corpo real, suficientemente real para andar pelo caminho de Emaús, para ser confundido com o de um jardineiro, para comer peixe no desjejum. Ao mesmo tempo, o corpo real de Jesus era de fato diferente. Os discípulos de Emaús não o reconheceram e as paredes não o impediram. Marcos tentou descrever a nova aparência, mas contentou-se em dizer que Jesus apareceu noutra forma, como está escrito em Marcos 16:12. Embora seu corpo fosse o mesmo, era melhor, era glorificado, era um corpo celestial. E não encontro nenhuma passagem que diga que Jesus tenha se desfeito desse corpo. Ele subiu ao céu com ele, foi elevado às alturas, enquanto eles olhavam. E uma nuvem o encobriu da vista deles, como está escrito em Atos 1:9. Jesus voltará nesse corpo. Os anjos disseram aos seguidores: este mesmo Jesus, que dentre vocês foi elevado aos céus, voltará da mesma forma como o viram subir. Atos 1:11. O Deus homem continua sendo as duas coisas. As mãos que abençoaram o pão do menino agora abençoam as orações de milhões. E a boca que envia os anjos é a boca que beijou crianças. Sabe o que isso significa? Que a maior força do cosmo, do universo, o entende e intercede por você. Temos um intercessor junto ao Pai, Jesus Cristo, o Justo. 1 João 2:1. O Salvador mora ao lado. Embora ele tenha dito que no mundo teremos aflições, jamais devemos deixar morrer a esperança maior, única, plena, certa, convicta, consumada, de que a morte não é o fim, porque se morrermos na esperança e na fé de Cristo Jesus, no tempo de Deus, como as mulheres e os discípulos viram Jesus Cristo com seu corpo ressurreto, nós também teremos tão incrível e hoje impossível pela nossa mente humana experiência extraordinariamente maravilhosa, rumo à vida eterna em Cristo Jesus. Pense nisso.
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0: Pai, Pai amado, Deus querido, o Senhor criou todos nós. Criou a mim, criou a cada ouvinte, do nosso jeito, com nossos erros, com nossas fraquezas. Somos suas criaturas, Pai. Temos a liberdade de crer ou não, temos a liberdade de fazer o que bem entendemos. Mas nós queremos abrir mão dessa liberdade, Pai, para dizer que queremos que a sua vontade prevaleça. Pai, no meio dos nossos erros, dos nossos pecados e nossas falhas, queremos que o Senhor, através do sobrenatural, o Espírito Santo em nossas vidas, dirija a cada instante, a cada dia, a cada momento. E se errarmos, que nosso coração possa imediatamente sentir o arrependimento, o remorso, a certeza de que reconhecemos a falha nossa, o nosso erro, para que possamos pedir perdão. Pai, pelo sangue de Cristo, nós agradecemos, porque nele está o perdão dos nossos pecados e a certeza da vida eterna. Amém.
1: Que privilégio ter a mesma mão que fez o universo e espalhou as estrelas, escrevendo seu nome no livro da vida. Louve a Deus por isso e declare agora Cristo como seu Senhor e Salvador, buscando a partir daqui o perdão e uma vida correta. Deus alegra-se por todo aquele que assim desejar de todo o coração.

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5: 4 horas e 56 minutos.
6: Deu tempo de tomar aquela aguinha? Muito bem, já estamos de volta com a nossa programação e eu sei que você vai adorar mais essa parte, com grandes sucessos aqui na

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3: Chegamos! O Sertanejo Classic está no ar com mais uma super edição para você voltar no tempo e relembrar as clássicas que tocaram em todas as rádios. Aumente o volume e vem com a gente nessa viagem.
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0: próxima, Tirinha!
1: Henrique e Juliano!
0: Mato Grosso e Matias, muito obrigado!
2: Obrigado por terem vindo, irmãos!
0: Isso é Zona Rural, quem gostou faz barulho, aê!
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1: Sertanejo Classic, sempre trazendo para você as melhores do sertanejo. Já já tem mais.
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3: Uma taça de vinho pode. Exagerar no álcool, não. O álcool em excesso pode sobrecarregar o fígado, além de trazer problemas de concentração, aumentar a frequência dos batimentos cardíacos e irritar a mucosa do estômago, podendo causando gastrite e úlcera. Por outro lado, o vinho pode fazer bem para a saúde. Além de evitar infartos e derrames cerebrais, o consumo de 250 ml de vinho tinto todas as noites reduz os níveis do hormônio estrogênio, que é conhecido por aumentar os riscos de desenvolvimento de câncer de mama.
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7: 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Agora, a hora certa. 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
8: 5 horas e 28 minutos.
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13: Cristo, que é a nossa vida. Cristo que é a nossa vida, Colossenses capítulo 3, versículo 4. Esta expressão maravilhosamente rica do apóstolo Paulo indica que Cristo é a fonte de nossa vida. Ele vos deu a vida. Efésios capítulo 2, versículo 1. Aquela mesma voz que trouxe Lázaro para fora do sepulcro nos ressuscitou para andarmos em novidade de vida. Romanos capítulo 6, versículo 4. Agora, Ele é a essência de nossa vida espiritual, e é por intermédio da vida dEle que nós vivemos. Cristo está em nós, a esperança da glória, a causa de nossas ações, o pensamento central que direciona os demais pensamentos. Jesus é o alimento de nossa vida. De que mais o crente pode se alimentar além da carne e sangue de Jesus? Este é o pão que desceu do céu, para que todo o que dele comer não pereça. João capítulo 6, versículo 50. Ó cansados peregrinos neste deserto de pecado, vocês nunca conseguirão um bocado que sacie a fome de seus espíritos, a menos que o encontre em Jesus. Ele é a consolação de nossa vida. Todas as nossas verdadeiras alegrias procedem de Cristo. Em tempos de provação, Ele é a nossa consolação. Não existe outro ser pelo qual vale a pena vivermos, exceto o Senhor Jesus. E a graça dEle é melhor do que a vida. Salmo 63, versículo 3. Cristo é o objetivo de nossa vida. Como o navio se apressa rumo ao porto, assim o crente se apressa rumo ao ancoradouro do coração de seu Salvador. Como a flecha voa até seu alvo, assim o crente voa até o aperfeiçoamento de sua comunhão com Cristo Jesus. Assim como o soldado luta por seu capitão, sendo recompensado quando seu capitão conquista a vitória, assim também o crente luta por Cristo, obtendo seu triunfo nos triunfos de seu Senhor. Para mim, o viver é Cristo. Filipenses capítulo 1, versículo 21. Cristo é o exemplo de nossa vida. Onde existe a mesma vida no interior, haverá, em grande medida, os mesmos resultados no exterior. Se vivemos em comunhão íntima com o Senhor Jesus, amadureceremos como Ele. Devemos colocá-lo diante de nós, como nosso modelo divino, pois assim nos esforçaremos para andar nos passos dEle, até que Ele se torne a coroa de nossa vida, na glória. Oh, quão seguro, quão honrável, quão alegre é o crente cuja vida é Cristo.
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1: Isso sim é sertanejo raiz. Estamos de volta com uma super sequência.
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1: Essas são as últimas de hoje do Sertanejo Classic. Fica triste não, a gente volta na próxima edição com mais clássicas pra você. Fui, beijos e até lá!
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4: 5:54.
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11: Olá, eu sou Tatiane Chagas e venho trazendo mais uma super dica importante para você poder se alimentar melhor. Ingerir mais água. São necessários cerca de 8 a 10 copos de água todos os dias para garantir a hidratação adequada, melhorar o funcionamento do intestino, facilitar a filtração do sangue e desintoxicar o organismo.
10: Você acabou de ouvir Alimente-se Bem. 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
1: Chegamos! O Sertanejo Classic está no ar com mais uma super edição para você voltar no tempo e relembrar as clássicas que tocaram em todas as rádios. Aumente o volume e vem com a gente nessa viagem.
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a capital boliviana, La Paz, viveu momentos de extrema tensão. Durante uma onda de protestos motivada pela grave crise econômica que atinge o país, mineradores entraram em confronto direto com as forças de segurança e chegaram a lançar dinamite contra os policiais. Os manifestantes tentavam avançar em direção à Plaza Murillo, onde está localizada a sede do governo boliviano. A principal exigência do grupo é a renúncia imediata do presidente Rodrigo Paz, que assumiu o poder há apenas 6 meses e enfrenta forte pressão popular.

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2: Alô, Brasil! Chegamos com mais um Baú Sertanejo! Eita, coisa boa! A partir de agora, está no ar o nosso Baú Sertanejo. Alegria, alegria, gente! Alegria! Chegou o finalzinho de semana já, né? E a gente começa o programa de hoje trazendo pra você as melhores de todos os tempos do Baú Sertanejo. Aumenta o som, aumenta aí que o Baú Sertanejo já está no ar.
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0: Bafos, os Modões passam por aqui. A gente volta daqui a pouquinho. Não sai daí, não.
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A capital boliviana, La Paz, viveu momentos de extrema tensão. Durante uma onda de protestos motivada pela grave crise econômica que atinge o país, mineradores entraram em confronto direto com as forças de segurança e chegaram a lançar dinamite contra os policiais. Os manifestantes tentavam avançar em direção à Plaza Murillo, onde está localizada a sede do governo boliviano. A principal exigência do grupo é a renúncia imediata do presidente Rodrigo Paz, que assumiu o poder há apenas 6 meses e enfrenta forte pressão popular.

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1: 6:20.
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7: Muito bem, de volta com o Baú Sertanejo, aumenta o som.

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0: O sertanejo, depois do intervalo, a gente volta com mais sucesso pra você. Não sai daí, não.
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4: Olá, eu sou Tatiane Chagas e venho trazendo mais uma super dica importante para você poder se alimentar melhor. Ingerir mais água. São necessários cerca de 8 a 10 copos de água todos os dias, para garantir a hidratação adequada, melhorar o funcionamento do intestino, facilitar a filtração do sangue e desintoxicar o organismo.
3: 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A qualquer momento, a gente volta com mais dicas para você.
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0: Eita coisa boa, é relembrar as grandes emoções, está de volta o

0: O sertanejo, uma sequência melhor do que a outra aqui pra você ouvir, curtir e relembrar. Daqui a pouco tem mais, não sai daí não.
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Uma excelente notícia para o bolso dos brasileiros foi confirmada pelo Ministério do Trabalho. A partir do dia 26 de maio, mais de 10 milhões de trabalhadores demitidos sem justa causa entre 2020 e 2025 poderão sacar os valores retidos do saque aniversário do FGTS. Ao todo, serão injetados cerca de 8 bilhões e 400 milhões de reais na economia. Além do saque, o governo informou que os trabalhadores poderão utilizar até 20% desse saldo, ou um limite de R$ 1.000, para amortizar dívidas atrasadas, através do programa Novo Desenrola.

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5: Mais um modão chegando aqui no nosso Baú Sertanejo. Aumenta o som.

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1: Meu irmão, Adriano, quando faz história,

0: Obrigado, Gê.
1: Eita coisa boa, mal sertanejo, levando pra você os melhores de todos os tempos. Não sai da sintonia, já já tem mais pra você.
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Os índices de violência contra a mulher continuam preocupando as autoridades da região norte do país. Um novo levantamento divulgado, com base em dados da Secretaria de Segurança Pública do Amazonas, revelou que o estado registra uma média assustadora de 3 estupros por dia neste ano. Esse número representa um aumento de 36% em comparação com o mesmo período do ano passado. Especialistas em segurança pública cobram medidas mais rígidas e políticas de proteção eficazes para frear essa escalada de violência e acolher as vítimas no estado.

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2: E estamos de volta com o Baú Sertanejo.

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0: Ah, o sertanejo volta já, não sai daí não.
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a Polícia Federal deflagrou uma operação para investigar supostas fraudes em contratações feitas pelo Ministério da Saúde durante a pandemia de Covid-19. Os agentes cumprem mandados de busca e apreensão em São Paulo, Rio de Janeiro e Paraná. A corporação suspeita de irregularidades e sobrepreço em contratos milionários para o fornecimento de equipamentos hospitalares. O objetivo da ação é recolher documentos e mídias que comprovem o desvio de verbas públicas.

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1: Estamos de volta com o Baú Sertanejo.

0: Obrigado!
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0: Essas são as últimas de hoje aqui do nosso Baú Sertanejo. Queremos agradecer de coração a tua audiência, a tua companhia. Voltaremos aí na próxima edição com mais Baú Sertanejo.
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5: Nunca perca a oportunidade de aprender com uma dificuldade. Aprender, geralmente, é destruir uma visão e construir uma nova perspectiva. Quando alguém para e se questiona sobre os motivos de estar enfrentando um problema, infelizmente, a maioria encontra a resposta do modo errado, culpando o outro. A culpa é do chefe, do companheiro, dos pais, do empregado. Entende? O outro nunca é a resposta para os seus problemas. Se você não aprender com a dificuldade, vai repeti-la ao infinito. Vai trocar de emprego, de companheiro, de empregados. Mas quando perceber, trocou as pessoas e o problema continua o mesmo e se repete. As dificuldades são oportunidades de aprendizado. E quando perdemos essa lição, a dor se torna inútil. Para todo problema existe solução. Aliás, essa é uma definição. Problema é um acontecimento sempre acompanhado de solução. Quando você não tiver uma solução, será necessário definir qual é o problema. Você descobre que não tem dinheiro para pagar as contas. Está bem, não ter dinheiro é um problema, principalmente se os credores estão lhe cobrando e os juros aumentando. A solução certamente se inicia pelo corte de gastos. Continua com uma negociação com os credores e alguma ação para ganhar mais dinheiro. No final, houve aprendizado nessa situação que parecia ter apenas um lado negativo. Você aprendeu a gastar de acordo com seus rendimentos. Aprendeu a ser humilde para negociar com os credores. Aprendeu a ganhar mais. A solução sempre existe. E na maior parte das vezes, a pessoa sabe qual é. O difícil é ter a coragem de realizá-la. Nunca perca a oportunidade de aprender com uma dificuldade. Aprender, geralmente, é destruir uma visão e construir uma nova perspectiva. E, principalmente, tenha certeza de que o problema será resolvido. Se você tiver alguma dúvida, pense dessa maneira. Se morresse agora, qual seria a evolução do problema? Percebeu? Ele será resolvido de alguma maneira. A única coisa que não funciona é jogar no outro a responsabilidade de suas dificuldades. O ódio bloqueia a criatividade e só piora as coisas. As pessoas que alguém chama de inimigos são os melhores mestres que a vida nos oferta por ajudar-nos a aprender as lições de crescimento. Eles nos mantêm acordados para poder evoluir. Depois que você resolve uma dificuldade, agradece essa pessoa por ensinar-lhe uma lição. Por isso, Luiz Gasparetto já falou: perdoar é descobrir que você não tem razão nenhuma para perdoar. É apenas viver o aprendizado. Isso só acontece quando você aproveita a oportunidade para crescer. Se carrega ódio de alguém, pense na lição que você tem a aprender e sua vida será muito melhor.
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7: 7:49.
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A capital boliviana, La Paz, viveu momentos de extrema tensão, durante uma onda de protestos motivada pela grave crise econômica que atinge o país. Mineradores entraram em confronto direto com as forças de segurança e chegaram a lançar dinamite contra os policiais. Os manifestantes tentavam avançar em direção à Plaza Murillo, onde está localizada a sede do governo boliviano. A principal exigência do grupo é a renúncia imediata do presidente Rodrigo Paz, que assumiu o poder há apenas 6 meses e enfrenta forte pressão popular.

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5: 8 horas, em ponto.
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4: Oi, gente, sou eu, seu amigo Jorginho Amaral, por aqui em mais um Conexão Sertaneja. Nesse finalzão de semana gostoso, lindo e maravilhoso, de muita alegria, de muito alto astral e muita diversão. Final de semana é sempre bom demais. Então vem, que o nosso Conexão está no ar.
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2: Daqui a pouquinho voltem com muito mais aqui no Conexão Sertaneja. Não saia daí, é rapidinho, turma.
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2: Aqui no Conexão é assim, você se gruda, né? Com certeza, fica juntinho, se conecta e não desgruda. Bora de muito mais sucesso.
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0: Obrigado, gente!
1: Valeu!
0: Obrigado!
2: Show certo, né?

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1: Não saia daí que já já eu volto com muito mais pra você.
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0: Previsão do tempo para sexta-feira, 15 de maio de 2026. Região Centro-Oeste. Brasília amanhece com céu acumulando nuvens que se dissipam ao longo do dia. Os termômetros marcam mínima de 16 e máxima de 27 graus. A umidade relativa do ar na capital federal gira em torno de 95 a 50%. Várzea Grande, Mato Grosso. Canta parabéns com céu cheio de nuvens e possibilidade de chuva isolada. A temperatura mínima é de 24 e a máxima de 34 graus. A umidade relativa do ar vai de 80 a 40%. Região Nordeste, em Teresina, Piauí, previsão de céu repleto de nuvens com pancadas de chuva isoladas. Temperatura mínima de 25 e a máxima de 31 graus. A umidade do ar é de 95 a 50%. Congo, na Paraíba, comemora aniversário com céu de muitas nuvens. A temperatura mínima é de 18 e a máxima 33 graus. Umidade do ar varia de 90% a 30%. Região Norte. Em Palmas, Tocantins, muitas nuvens no céu, com chuva isolada. A temperatura mínima é de 24 e a máxima de 32 graus, na hora mais quente do dia. A umidade do ar é de 90 a 45%. Humaitá, no Amazonas, canta parabéns com tempo encoberto e pancadas de chuva e trovoadas isoladas. Temperatura mínima é de 23 e a máxima de 30 graus. A umidade relativa do ar é de 100 a 70%. Região Sudeste. Em São Paulo, capital, previsão de muitas nuvens com pancadas de chuva e trovoadas isoladas nesta sexta-feira. Os termômetros registram mínima de 13 e a máxima de 20 graus. Umidade relativa do ar vai de 100 a 70%. Marilândia, no Espírito Santo. Sopra velhinhas com céu acumulando nuvens ao longo do dia, sem previsão de chover. A temperatura mínima é de 19 e a máxima de 30 graus. A umidade relativa do ar é de 90 a 50%. Região Sul, em Florianópolis, cheio de nuvens, com possibilidade de chuva isolada à noite. Os termômetros registram mínima de 14 e máxima de 19 graus. A umidade relativa do ar na capital de Santa Catarina oscila entre 90 e 60%. Porto Xavier, no Rio Grande do Sul, comemora aniversário com poucas nuvens no céu pela manhã. À tarde, previsão de céu claro. Os termômetros registram mínima de 12 e máxima de 23 graus. A umidade relativa do ar fica entre 90 e 40%. Você ouviu a previsão do tempo para esta sexta-feira, 15 de maio de 2026, com informações do INMET, o Instituto Nacional de Meteorologia.
1: O Ministério da Fazenda informou nesta quarta-feira que vai fazer ajustes na medida provisória do Desenrola 2.0 para deixar mais clara a proibição da participação em apostas esportivas por pessoas que aderirem aos programas de renegociação de dívidas do governo federal. Segundo o secretário-executivo da Fazenda, Rogério Seron, a mudança vai esclarecer que a restrição vale não apenas para o Desenrola Famílias, mas também para o Desenrola Fies. Ao renegociar dívidas pelo Desenrola 2.0, o cliente assume o compromisso de não utilizar plataformas de apostas por 12 meses, período em que seu CPF fica bloqueado nesses sites. De acordo com o Seron, o texto original da medida provisória não deixava clara a aplicação da regra ao programa voltado a estudantes com dívidas do FIES, o Fundo de Financiamento Estudantil. A restrição já havia sido anunciada anunciada no Desenrola Famílias, voltado à renegociação de dívidas de consumidores de baixa renda. O integrante da equipe econômica classificou a alteração como um pequeno ajuste e disse que o governo decidiu antecipar a informação para evitar dúvidas sobre o alcance da medida. O Desenrola Fies entrou em operação nesta quarta-feira. Segundo o Ministério da Fazenda, o sistema registrou grande procura já nas primeiras horas de funcionamento.
2: Bem, a escrita tem um papel muito importante no desenvolvimento humano e no processo de aprendizagem. Além de ser uma forma de comunicação, ela ajuda na organização do pensamento, favorece o foco no processo de aprendizagem. Além de ser uma forma de comunicação, ela ajuda na organização do pensamento,

0: especialista, Adriana Foz, aponta que a substituição progressiva da escrita manual pela dependência dos teclados está reduzindo o espaço do ser humano. A escrita à mão, habilidade fundamental na evolução da espécie, atua como um exercício cognitivo complexo. Segundo ela, o ato de escrever com papel e caneta desacelera o cérebro em favor da profundidade, treinando quesitos que o meio digital, pautado pela pressa e pelo imediatismo, não consegue suprir.
1: O abandono do hábito de escrever à mão pode trazer impactos importantes, principalmente no processo de aprendizagem. Embora a tecnologia facilite muito a comunicação no dia a dia, especialmente com o uso das redes sociais, a escrita manual continua exercendo um papel significativo no desenvolvimento cognitivo. Quando escrevemos à mão, o cérebro trabalha de forma mais ativa, estimula habilidades relacionadas à atenção, a compreensão e a organização do pensamento.
0: O movimento de digitalização escolar extrema já enfrenta resistência global. Países como Suécia, Finlândia e regiões dos Estados Unidos que reduziram a caligrafia nos currículos voltaram atrás na decisão. A base para o recuo é científica. Um estudo norueguês publicado em 2024 concluiu que a escrita manual estimula a atividade cerebral em áreas vitais para a retenção de conteúdo.
1: A escrita manual ativa áreas cerebrais que não são acessadas da mesma forma durante a digitação. Por isso, a diminuição, o abandono do hábito de escrever à mão pode afetar diretamente o processo de aprendizagem. Estudos mostram também que a escrita manual contribui para o reconhecimento das letras e para o desenvolvimento da consciência fonêmica, especialmente durante a alfabetização. Dessa forma, vale a pena ressaltar que substituir completamente a escrita à mão pela digitação pode trazer prejuízos, principalmente na aprendizagem inicial da leitura e da escrita pelas crianças no ensino fundamental 1.
0: Por isso, os cientistas acendem um alerta sobre o futuro do intelectualismo humano. O mundo caminha para uma crise de inteligência. Para a pesquisadora Edna Lúcia Cunha Lima, o desafio atual é fazer com que a tradição coexista com a inteligência artificial. Quando a tecnologia expande a personalização digital, ela retira a necessidade da assinatura e do gesto único.
2: O agronegócio brasileiro é formado por vários cenários, desde os diferentes solos, relevos e climas, a panoramas momentâneos e financeiros. O mercado de máquinas agrícolas desenha um dos mais tristes deles. A Associação Nacional de Fabricantes de Veículos Automotores estima a comercialização de 46.700 unidades em 2026, uma queda de 6,2% frente a 2025 e o quinto ano consecutivo de retração. Os dados da ABMAC, Associação Brasileira da Indústria de Máquinas e Equipamentos, corroboram com esse cenário pessimista. Nos 12 meses anteriores a março deste ano, a receita líquida total do segmento somou quase 65 bilhões de reais. Queda de 1,4%, enquanto no primeiro trimestre de 2026, o recuo nas vendas de maquinário foi de 16,4% em relação ao mesmo período do ano passado. Pedro Estevão, presidente da Câmara Setorial de Máquinas Agrícolas da Associação, atribui a situação a três principais fatores: a desvalorização do dólar, que comprime os rendimentos dos produtores, as elevadas taxas de juros, que desincentivam a alocação de recursos para investimentos, e o endividamento no campo.
3: O custo dele subiu, porque a taxa de juros subiu muito e a rentabilidade dele diminuiu. Então tem um pessoal que está com dificuldade de pagar conta. E não é todo mundo, é uma parte do pessoal que se alavancou muito e que agora está com dificuldade porque abriu essa boca de jacaré.
2: No último ano, o dólar apresentou uma depreciação de 14,6% em relação ao real, caindo de R$ 5,72 para R$ 4,89. Isso torna as principais commodities do agro brasileiro menos rentáveis, especialmente soja e milho, já que o valor delas é fixado na moeda norte-americana. Segundo a ABMAC, 60% do mercado de máquinas é voltado para essas culturas. Já a taxa de juros segue em patamares elevados. Apesar das duas reduções seguidas, a Selic caiu apenas 0,5 ponto percentual nas últimas reuniões do Comitê de Política Monetária do Banco Central, o que não gerou grandes mudanças quanto à concessão de crédito no país. O momento se refletiu na feira mais importante do agronegócio, a AgriShow. a edição finalizada há algumas semanas movimentou aproximadamente 11 bilhões e

0: R$ 1,5 em intenção de negócios, 22% a menos do que no evento de 2025. Para o presidente da Frente Parlamentar da Agropecuária, a FPA, o deputado Pedro Lupion, do Republicanos Paranaense, o cenário atual só tende a piorar se nada for feito.
1: É um número extremamente expressivo e muito preocupante, a dificuldade do produtor investir. Isso gera, obviamente, diminuição no índice de produtividade, dificuldade de rentabilidade, as tabelas aí, as planilhas de custo de produção cada dia mais disparelhas, cada dia mais inconsistentes, e isso faz com que o endividamento só cresça no campo.
0: A bancada estima que o endividamento do setor ultrapasse os R$ 120 bilhões, valor sugerido ao governo federal como necessário para prorrogar as dívidas dos produtores. A proposta do Ministério da Fazenda ficou aquém, em torno de R$ 81,5 bilhões. O assunto é discutido num projeto de lei em análise na Comissão de Assuntos Econômicos do Senado, entre o relator, senador Renan Calheiros, do MDB alagoano, a vice-presidente da FPA, senadora Tereza Cristina, do PP sul-mato-grossense e o ministro Dário Durigan, com expectativa de ser votado nas próximas semanas.
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8: Já voltei no nosso Conexão com muito mais músicas pra você. Bora de Conexão Sertaneja.
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1: Ah, daqui a pouquinho eu volto com muito mais música pra você no nosso Conexão Sertaneja.
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1: E aí, tá curtindo, tá gostando? Bora continuar com o nosso Conexão? Vem mais música por aí, vem! Então bora cantar, turma!
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1: É o Conexão Sertaneja no ar. Daqui a pouquinho eu volto com muito mais músicas pra você.
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4: Estamos de volta com o Jornal Conexão Notícias. Agora tem as informações do esporte.
5: A Chapecoense conseguiu uma grande virada e eliminou o Botafogo da Copa do Brasil 2026. Jogando na Arena Condá, a Chape venceu por 2-0, revertendo a derrota por 1-0 sofrida no jogo de ida e garantindo a classificação para as oitavas de final. Marcinho abriu o placar ainda no primeiro tempo e Bolazzi marcou o segundo gol nos acréscimos da etapa final, levando a torcida ao delírio em Chapecó. O Botafogo entrou em campo com a vantagem do empate, após vencer o primeiro confronto no Nilton Santos com gol de Alex Telles, mas não conseguiu segurar a pressão da equipe catarinense. A partida foi bastante movimentada, com o time carioca tentando reagir no segundo tempo. Porém, a Chapecoense conseguiu administrar o resultado e confirmou a classificação histórica diante da sua torcida.
6: O São Paulo avançou nas negociações para acertar o pagamento da multa rescisória de Roger Machado, demitido após a eliminação para o Juventude na Copa do Brasil. O valor gira em torno de R$2 milhões, e as conversas entre clube e treinador já são tratadas como bem encaminhadas. A tendência é que o pagamento seja parcelado nos próximos meses. Roger deixou o comando do tricolor logo após a derrota por 3-1 no Alfredo Jaconi, resultado que culminou na queda da equipe na competição nacional. A pressão aumentou após uma sequência de 5 jogos sem vitória e derrotas em clássicos. O treinador comandou o São Paulo em 17 partidas, com 7 vitórias, 4 empates e 6 derrotas.
7: A Justiça do Rio de Janeiro determinou a penhora das ações da 777 Partners na SAF do Vasco. A decisão atende a um pedido da Matix Capital, empresa que participou da intermediação da venda da SAF vascaína em 2022. Com isso, as ações pertencentes à 777 ficam bloqueadas e o clube não poderá vender ou utilizar esses ativos como garantia sem autorização prévia da Justiça. A medida pode impactar diretamente as negociações do Vasco para vender a SAF ao empresário Marcos Lamacchia. Atualmente, a divisão acionária da SAF é composta por 30% do clube associativo, 31% da 777 Partners e 39% sob controle do Vasco por decisão judicial, mas ainda em disputa na arbitragem. A Matix alegou o risco de dissipação patrimonial diante da crise financeira envolvendo a 777 Partners, argumento aceito pela juíza Maria Aparecida da Costa Bastos, do TJRJ.
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8: O desempenho da pequena indústria brasileira atingiu o pior nível desde a pandemia de Covid-19. É o que revela o panorama da pequena indústria, divulgado pela Confederação Nacional da Indústria, a CNI. Segundo o levantamento, o índice que mede a performance das indústrias de pequeno porte recuou 1 ponto em relação ao primeiro trimestre de 2025 e atingiu 43,7 pontos, o menor valor desde o segundo trimestre de 2020. A situação financeira das pequenas empresas industriais também piorou. Segundo a pesquisa, esse indicador caiu 2,5 pontos, atingindo 39 pontos, o pior resultado em 5 anos. De acordo com a analista de políticas e indústrias da CNI, Júlia Dias, o cenário é reflexo da manutenção dos juros elevados e do aumento do preço dos insumos.
9: A gente sabe que essas indústrias, elas sofrem mais com a questão do acesso ao crédito. Elas são vistas pelo mercado como indústrias de maior risco e, portanto, são precificadas de forma mais alta. Mas também, nesse primeiro trimestre de 2026, a gente viu que houve um aumento no preço dos insumos e matérias-primas, e isso causou uma pressão, né, na margem de lucro dessas empresas.
8: Entre as pequenas indústrias de transformação, a falta ou o alto custo da matéria-prima saltou da sexta para a segunda posição entre os principais problemas enfrentados pelo setor. O item ficou atrás apenas da elevada carga tributária, que segue como líder do ranking tanto na indústria de transformação quanto na construção civil.
9: A preocupação com a falta ou alto custo de matéria-prima é decorrente do conflito no Oriente Médio. Isso causa uma pressão no preço dos insumos que são extremamente importantes para a indústria, tal como o petróleo e seus derivados.
8: A pesquisa também revela que o índice de confiança do empresário industrial das pequenas empresas vem caindo em 2026 e atingiu 44,6 pontos, o menor nível desde junho de 2020, ano de pandemia. Já o índice de perspectivas da pequena indústria ficou em 47,4 pontos, sinalizando expectativas moderadas para os próximos meses. Beneficiários do CadÚnico de 108 cidades brasileiras têm até 13 de junho para solicitar a instalação gratuita da nova antena parabólica digital pelo programa Brasil Antenado. A iniciativa do Ministério das Comunicações, em parceria com a Anatel, contempla municípios da Bahia, Espírito Santo, Goiás, Mato Grosso do Sul, Minas Gerais, Rio Grande do Sul e Rondônia, que juntos reúnem mais de 222 mil famílias aptas a solicitarem o benefício. A iniciativa busca ampliar o acesso à televisão aberta e gratuita, especialmente em regiões onde o sinal ainda é limitado ou inexistente. A execução do programa é de responsabilidade da entidade administradora da faixa, a EAF. A CEO da entidade, Gina Marques, reforça o alerta para que as famílias não deixem o agendamento para os últimos dias do prazo.
10: Não deixe para a última hora, garanta uma imagem melhor, mais qualidade no som e continue conectado à tua via aberta digital. Vamos juntos construir um Brasil cada vez mais antenado.
8: A beneficiária do Brasil Antenado, Liliana dos Santos, moradora de Mirangaba, no centro-norte da Bahia, comemora a instalação da nova antena parabólica digital.
11: Hoje foi um dia muito legal, especial, né? Pela instalação da antena, porque era muito difícil para a gente também assistir, era muito complicado. Mas agora, tudo bom, tudo legal, a gente vai assistir filme em vários canais, só alegria.
8: Ao longo de três fases, o Brasil Antenado atenderá 323 municípios em 16 estados, onde há um total de 250 mil famílias aptas a receber o benefício. As duas primeiras etapas já foram concluídas. As famílias que atendem aos critérios podem agendar a instalação pelo site brasilantenado.org.br ou pelo telefone 0800-729-2404. Repetindo, 0800-729-2404, que também funciona via WhatsApp. Todo o processo é gratuito, incluindo o fornecimento e a instalação do kit da nova parabólica digital.
12: A Polícia Civil do Pará recuperou o celular de uma vice-ministra africana que havia sido roubado durante a COP30, realizada em Belém, no ano passado. O aparelho foi localizado 6 meses após o crime, que marcou o evento internacional. O suspeito de cometer o roubo foi preso na capital paraense e estava com o telefone no momento da abordagem. A prisão encerra as investigações do caso, que havia gerado repercussão diplomática durante a Conferência Climática.
13: A capital boliviana, La Paz, viveu momentos de extrema tensão. Durante uma onda de protestos motivada pela grave crise econômica que atinge o país, mineradores entraram em confronto direto com as forças de segurança e chegaram a lançar dinamite contra os policiais. Os manifestantes tentavam avançar em direção à Plaza Murillo, onde está localizada a sede do governo boliviano. A principal exigência do grupo é a renúncia imediata do presidente Rodrigo Paz, que assumiu o poder há apenas 6 meses e enfrenta forte pressão popular.
14: Uma excelente notícia para o bolso dos brasileiros foi confirmada pelo Ministério do Trabalho. A partir do dia 26 de maio, mais de 10 milhões de trabalhadores demitidos sem justa causa entre 2020 e 2025 poderão sacar os valores retidos do saque aniversário do FGTS. Ao todo, serão injetados cerca de 8 bilhões e 400 milhões de reais na economia. Além do saque, o governo informou que os trabalhadores poderão utilizar até 20% desse saldo, ou um limite de R$ 1.000, para amortizar dívidas atrasadas através do programa Novo Desenrola.
15: Os índices de violência contra a mulher continuam preocupando as autoridades da região norte do país. Um novo levantamento divulgado, com base em dados da Secretaria de Segurança Pública do Amazonas, revelou que o estado registra uma média assustadora de 3 estupros por dia neste ano. Esse número representa um aumento de 36% em comparação com o mesmo período do ano passado. Especialistas em segurança pública cobram medidas mais rígidas e políticas de proteção eficazes para frear essa escalada de violência e acolher as vítimas no estado.
14: a Polícia Federal deflagrou uma operação para investigar supostas fraudes em contratações feitas pelo Ministério da Saúde durante a pandemia de Covid-19. Os agentes cumprem mandados de busca e apreensão em São Paulo, Rio de Janeiro e Paraná. A corporação suspeita de irregularidades e sobrepreço em contratos milionários para o fornecimento de equipamentos hospitalares. O objetivo da ação é recolher documentos e mídias que comprovem o desvio de verbas públicas.
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4: Conexão Notícias fica por aqui. Voltaremos na próxima edição.
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17: 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Tudo sobre o seu animalzinho de estimação. Dicas para o bem-estar do seu amiguinho.
18: Passeie em horários mais frescos. Ao passear com o pet no verão, organize a rotina para conseguir sair em horários mais amenos. Logo no começo da manhã ou fim da tarde. Se possível, frequente lugares com sombra e grama, pois o contato com o sol forte ou calor do asfalto podem causar insolação ou queimaduras na pele e nas patas do animal. Em casos mais graves, a exposição também pode ocasionar câncer de pele. Por não transpirarem como nós, os animais podem sofrer de mal-estar ou hipertermia em temperaturas altas. Ao notar que o pet está muito ofegante ou que ele se recusa a caminhar, interrompa o passeio e volte para casa.
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1: E aí, tá curtindo, tá gostando? Bora continuar com o nosso Conexão? Vem mais música por aí, vem! Então bora cantar, turma!
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2: Gente, não saia daí que daqui a pouquinho tem muito mais pra você aqui no Conexão.
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5: 9:49.
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2: Já voltando por aqui no Conexão Sertaneja, de muita música sertaneja pra você no nosso Conexão. É só sucesso, turma.
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0: chegamos, mais um show da manhã, mais uma super edição pra você. Bom dia cidade, bom dia você nos acompanhando onde estiver com a melhor playlist do seu rádio. É aqui, show da manhã, a sua melhor programação. Bom dia, dona de casa, bom dia seu Zé, dona Maria, bom dia você, pedreiro, bom dia você, caminhoneiro, curtindo a melhor também. Bem-vindos à melhor sintonia, à boa programação, show da manhã. J. Lu tá contigo e não abro mão, chegamos, bebê.
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0: Salve, salve, obrigado, gente.
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0: Esse é o seu show da manhã, recheado de muita música boa. De você, do melhor ouvinte do Brasil, dá um trabalho? Onde está? Me conte, dá uma zapiada aí. Daqui a pouquinho eu vou trazer mais participação e uma playlist que vai desfilar top pra você. Segura aí, show da manhã, volta já.
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10: Sexta-feira, 15 de maio de 2026. Está entrando no ar mais uma edição do Café com Notícias. Eu sou Kleber Salles e a partir de agora você vai ficar muito bem informado. As primeiras informações, as primeiras notícias da sua manhã você confere agora no Café com Notícias desta sexta-feira. A nossa equipe de reportagens trazendo os fatos até você. Vamos com o primeiro bloco do Café com Notícias.
11: A mineradora Samarco inicia na próxima segunda-feira uma nova etapa do programa indenizatório definitivo, que é uma das opções disponíveis para o ressarcimento das vítimas do rompimento da barragem de Mariana em novembro de 2015. A plataforma fica aberta até o dia 1º de julho. Durante esse período, pode manifestar interesse em reativar os requerimentos às pessoas que perderam o prazo para correção de documentos, para aceite de proposta ou que recusaram a proposta indenizatória. A reabertura foi solicitada pelo Ministério Público Federal, pelos Ministérios Públicos de Minas Gerais e do Espírito Santo e pelas Defensorias Públicas da União e dos dois estados. Pelo novo acordo do Rio Doce, homologado pelo Supremo Tribunal Federal em 2024, até 2026, mais de 303 mil indenizações foram pagas pelo PID. Só relembrando o caso, esse é considerado um dos maiores desastres ambientais da história do Brasil. Cerca de 39 milhões de metros cúbicos de rejeitos, um volume suficiente para encher mais de 15 mil piscinas olímpicas, escoaram por 663 quilômetros da bacia do Rio Doce, até encontrar o mar no Espírito Santo. A tragédia deixou 19 mortos e causou impactos ao meio ambiente e a populações de dezenas de municípios de Minas Gerais e do Espírito Santo. Com informações da Agência Brasil, da Rádio Nacional em Brasília, Sâmia Mendes.
7: O Supremo Tribunal Federal começou a julgar se a lei que garante igualdade salarial entre homens e mulheres é constitucional. Nessa quarta-feira foram ouvidas as manifestações das partes e o julgamento prossegue na sessão de hoje com o voto do relator das ações, ministro Alexandre de Moraes. O plenário analisa três ações: uma da Central Única dos Trabalhadores, para garantir a aplicação da lei, e duas impetradas pela Confederação Nacional da Indústria e o Partido Novo contra a norma. Em julho de 2023, o presidente Lula sancionou a lei para garantir a igualdade salarial entre homens e mulheres que exercem a mesma função. Além disso, devem ser divulgados relatórios semestrais de transparência salarial por empresas com mais de 100 empregados. A norma alterou a CLT, Consolidação das Leis do Trabalho, para definir que as empresas deverão pagar multa em caso de discriminação por motivo de sexo, raça, etnia, origem ou idade. Nas ações que questionam a lei no STF, o argumento central é de que a divulgação desses relatórios expõe informações sensíveis sobre estratégia de preços e custos das empresas, violando o princípio constitucional da livre iniciativa. Durante a sessão, os advogados das confederações da indústria e do comércio, assim como do Partido Novo, reiteraram a tese de que a norma, ao desconsiderar desigualdades legítimas e objetivas, como o tempo na função e a incorporação de vantagens pessoais, penaliza o mérito e a livre iniciativa. De outro lado, as entidades sindicais autoras da ação que defende a norma sustentaram que ela promove a dignidade da pessoa humana, a redução das desigualdades sociais, a justiça social e a valorização do trabalho. A advogada Camila Dias Lopes, representante da ONG Instituto Nós por Elas, argumentou que as ações contra a lei são equivocadas. Ela afirmou que a obrigatoriedade de divulgação de relatórios de transparência salarial e a possibilidade de punição das empresas são ferramentas necessárias para concretizar os direitos fundamentais de igualdade entre homens e mulheres. Já a advogada da Central Única dos Trabalhadores, Mádila Barros de Lima, disse que a desigualdade não é acidental e se perpetua pela história. O julgamento está previsto para ser retomado às 14h. Com informações da Agência Brasil, da Rádio Nacional no Rio de Janeiro, Priscila Terezo.
11: Termina amanhã o prazo de inscrição no Enseja 2026, o Exame Nacional para Certificação de Competências de Jovens e Adultos. O exame é uma oportunidade para quem não concluiu os estudos na idade certa de obter a certificação do ensino fundamental ou ensino médio. Serão 4 provas objetivas e uma redação. As avaliações são organizadas por áreas de conhecimento. No ensino fundamental, as provas são de ciências naturais, matemática, língua portuguesa, incluindo redação, língua estrangeira, artes, educação física, história e geografia. Já no ensino médio, as áreas incluem linguagens e códigos, acompanhadas de redação, matemática, ciências da natureza e ciências humanas. Cada prova objetiva conta com 30 questões de múltipla escolha, além de produção de texto. Os exames serão realizados no dia 23 de agosto, em 2 turnos, em todos os estados e no Distrito Federal. A participação é voluntária e gratuita, e a inscrição deve ser realizada exclusivamente pelo sistema Enseja. Com informações da Agência Brasil, da Rádio Nacional em Brasília, Sâmia Mendes.
12: O mercado de plásticos em São Paulo é alvo nesta quinta-feira de uma operação conjunta da Receita Federal, Procuradoria-Geral da Fazenda Nacional, Ministério Público Federal do Estado, dentre outros órgãos, contra fraudes fiscais. O objetivo é desarticular esquema criminoso utilizado para sonegar mais de 2,5 bilhões de reais em impostos através de empresas de fachada, emissão de notas fiscais frias, lavagem de dinheiro e ocultação de patrimônio. A Operação Refugo envolve mais de 530 agentes públicos para cumprir 46 mandados de busca e apreensão em 48 endereços de residências, empresas e escritórios ligados aos investigados em 14 municípios paulistas, incluindo a capital e São Bernardo do Campo. De acordo com a Procuradoria-Geral de Fazenda Nacional, a apuração identificou pelo menos 60 empresas de fachada criadas para gerar créditos tributários falsos por meio da emissão de notas fiscais frias. O esquema bilionário blindava os destinatários, reais favorecidos, que se aproveitavam desses créditos para a redução artificial do pagamento de seus tributos estaduais e federais, como o ICMS, IPI, PIS, COFINS e Imposto de Renda. Também foi descoberto que recursos provenientes do esquema eram utilizados para pagamento de despesas pessoais de empresários e pessoas ligadas aos beneficiários finais, incluindo pacotes turísticos, clubes náuticos, lojas de vinho e aquisição de bens como imóveis de luxo. Da Rádio Nacional no Rio de Janeiro, Cristiane Ribeiro.
13: O concurso Dom Philips e Bruno Pereira de Jornalismo e Comunicação está com inscrições abertas até 21 de maio. O procedimento pode ser feito a partir de um formulário disponível na página da Secretaria de Comunicação Social no portal gov.br. As inscrições podem ser feitas de forma escrita ou oral a partir de áudio ou vídeo. Podem participar jornalistas, comunicadores, fotógrafos, videomakers, artistas, educadores, pesquisadores e coletivos. O concurso é voltado para produções jornalísticas sobre defesa do meio ambiente, direitos humanos e culturas tradicionais. Os participantes podem concorrer em 6 categorias: comunicação de comunidades indígenas, comunicação de comunidades tradicionais, reportagem de texto, reportagem audiovisual, fotojornalismo e artes visuais e educação midiática. A secretária adjunta da Secretaria de Políticas Digitais, Nina Santos, afirma que o concurso busca valorizar comunicadores que produzem conteúdos de qualidade.
14: Esse concurso ele tem como principal objetivo justamente valorizar dois temas que são muito caros para o governo do Brasil, que é o tema da produção do jornalismo de qualidade e o tema da proteção do meio ambiente. Portanto, o objetivo através desse concurso é que a gente consiga dar visibilidade e valorizar as pessoas, os comunicadores, comunicadoras, os veículos que estão na ponta no dia a dia produzindo conteúdo de qualidade sobre as questões ambientais no Brasil.
13: Nina Santos explica o porquê de o concurso não ser importante somente para os povos indígenas e comunidades tradicionais, mas para o Brasil inteiro.
14: Esse concurso ele tem uma importância grande não só para os indígenas e para as comunidades tradicionais, como para o Brasil de maneira geral, justamente porque ele está falando de duas pautas que são hoje essenciais para o debate público, né? Principalmente pautas que muitas vezes não são valorizadas, né? A gente sabe que as comunidades indígenas, os povos tradicionais, aqueles que trabalham sobre temas muito delicados, como são os temas ambientais, muitas vezes não tem o seu trabalho reconhecido, não tem o seu trabalho visibilizado.
13: A premiação entre as 6 categorias chega a R$300 mil. Serão distribuídos R$30 mil para os primeiros lugares, R$15 mil para os segundos colocados e R$5 mil para os terceiros selecionados. Além do prêmio em dinheiro, as 5 melhores iniciativas de cada categoria vão receber um troféu e também passagem e hospedagem pagas para participar da cerimônia. Com supervisão de Rafael Gasparotto, da Rádio Nacional em Brasília, Vitor Mendes.
10: Fique ligado, depois do intervalo estaremos de volta com o segundo bloco do nosso Café com Notícias desta sexta-feira.
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16: Agora as previsões para Áries, Touro e Gêmeos. Signo de Áries.
19: Nascidos entre 21 de março a 20 de abril.
20: A sexta-feira traz uma sensação de mudança no ar. Você pode perceber que certas situações já não fazem mais sentido como antes. O dia favorece atitudes mais maduras e decisões tomadas com calma. No trabalho, evite agir apenas pela emoção. Nos estudos, uma nova perspectiva pode facilitar bastante seu entendimento. No amor, o momento favorece sinceridade e clareza nos sentimentos. Número da sorte, 20.
16: Signo de Touro.
19: Nascidos entre 21 de abril a 21 de maio.
20: Hoje será um dia voltado para equilíbrio e bem-estar. Você pode sentir necessidade de desacelerar e cuidar mais da sua energia. O céu favorece ambientes tranquilos e pessoas que transmitam segurança. No trabalho, mantenha a distância de conflitos desnecessários. Nos estudos, foco melhor em locais silenciosos. No amor, clima de carinho e estabilidade emocional. Número da sorte, 8.
16: Signo de Gêmeos.
19: Nascidos entre 22 de maio a 21 de junho.
20: O dia favorece movimento e novidades inesperadas. Conversas rápidas podem abrir portas importantes. Você estará mais curioso e observador do que o normal. No trabalho, ideias diferentes chamam atenção. Nos estudos, facilidade para aprender assuntos novos. No amor, alguém pode surgir de maneira surpreendente. Número da sorte, 27.
16: Já voltamos com as previsões para Câncer, Leão e Virgem.
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24: 10 horas e 29 minutos.
25: Esse é o seu Show da Manhã, estamos de volta depois do casting publicitário Detonar Todas. 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Bom dia, cidade, aumenta o volume. Voltamos com a melhor playlist pra você.

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4: Agora, as previsões para Câncer, Leão e Virgem. Signo de Câncer.
3: Nascidos entre 22 de junho a 22 de julho.
5: Hoje o céu favorece decisões internas. Você pode perceber que chegou a hora de mudar algumas prioridades. O dia será importante para ouvir mais a própria intuição. No trabalho, confie mais no seu potencial. Nos estudos, persistência fará diferença. No amor, sentimentos antigos podem ganhar um novo significado. Número da sorte: 5.
4: Signo de Leão.
3: Nascidos entre 23 de julho a 22 de agosto.
5: A energia do dia favorece reconhecimento e destaque pessoal. Você pode receber elogios ou perceber que suas atitudes estão sendo observadas. No trabalho, aproveite para mostrar suas ideias. Nos estudos, criatividade em alta. No amor, clima intenso e cheio de aproximação. Número da sorte, 31.
4: Signo de Virgem.
3: Nascidos entre 23 de agosto a 22 de setembro.
5: Hoje será importante evitar excesso de preocupação. Você pode acabar gastando energia tentando controlar situações que ainda nem aconteceram. O dia favorece leveza e adaptação. No trabalho, organize sem exageros. Nos estudos, pequenas pausas ajudam bastante. No amor, seja menos crítico e mais presente. Número da sorte: 11.
4: Já voltamos com as previsões para Libra, Escorpião e Sagitário.
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9: Estamos de volta, esse é o nosso Café com Notícias e agora vamos com mais informações, mais um giro de reportagens para você.
10: A taxa de desocupação subiu em 15 unidades da federação no trimestre encerrado em março de 2026, mantendo-se estável em outras 12, conforme a Pesquisa Nacional por Amostra de Domicílios, divulgada nesta quinta-feira pelo IBGE. No período, o desemprego ficou em 6,1%. As maiores taxas de desocupação foram registradas no Amapá, 10%, seguido de Alagoas, Bahia e Pernambuco, com 9,2%, e Piauí, com 8,9%. Já as menores em Santa Catarina, 2,7%, Mato Grosso, 3,1%, Espírito Santo, 3,2%, Paraná, 3,5% e Rondônia, 3,7%. Para o analista da pesquisa, William Cratovil, a desocupação aumenta historicamente no primeiro trimestre por causa da dispensa de trabalhadores temporários, seja devido à tendência de recuo no comércio nesse período do ano, seja pela dinâmica de encerramento de contratos temporários.

0: nas atividades de educação e saúde no setor público municipal. Ainda, segundo o analista, a pesquisa mostra que a taxa de desocupação foi maior entre as mulheres, 7,3%, do que entre os homens, 5,1%, e traz um recorte por cor ou raça.
1: Quando observamos por cor ou raça, as pessoas que se declaram brancas, elas apresentam uma taxa de desocupação menor do que as demais, foi de 4,9% agora no primeiro trimestre de 2026, contra 7,6% daquelas que se declaram pretas e 6,8% daquelas que se declaram pardas.
0: Na análise por escolaridade, a maior taxa de desemprego foi registrada entre pessoas com ensino médio incompleto, 10,8%. Da Rádio Nacional, no Rio de Janeiro, Solimar Luz.
2: A partir desta quinta-feira, passam a valer as mudanças no programa Reforma Casa Brasil. Aprovadas no início do mês pelo CMNE, o Conselho Monetário Nacional, as reformas podem ser contratadas com juros menores e prazos maiores. Agora, as famílias interessadas em aderir ao financiamento de uma reforma no imóvel podem verificar se estão enquadradas nos critérios e, em seguida, simular as condições antes de contratar. Um dos requisitos é o de renda. O limite mensal era de R$ 9.600 e agora é de R$ 13.000 reais por família. O Reforma Casa Brasil é uma modalidade do Minha Casa Minha Vida, voltada para famílias que já têm casa própria, mas querem reformar o imóvel por meio de recursos do Fundo Social. A decisão do CMNE reduz a taxa de juros para até 0,99%. Antes, podia chegar perto dos 2%. O número de parcelas também foi aumentado, de 60 para 72 meses, causando uma redução no valor mensal das parcelas. Em meados de abril, o governo federal havia anunciado um incremento de 20 bilhões de reais este ano para o Minha Casa Minha Vida. Na ocasião, foi anunciada a expansão no Reforma Casa Brasil, que mudou também o valor máximo contratado para reformas. Subiu de 30 mil para 50 mil reais. Da Rádio Nacional em Brasília, Sayonara Moreno.
3: Conselho Federal de Medicina estabelece limites, responsabilidade e transparência no uso da IA, inteligência artificial, reforçando o papel central do médico e a proteção dos dados dos pacientes. Quase 20% dos médicos brasileiros utilizam tecnologias de inteligência artificial generativa em suas rotinas profissionais. Os dados são da pesquisa TIC Saúde de 2024, desenvolvida pelo Centro Regional de Estudos para o Desenvolvimento da Sociedade da Informação. Pensando nesses dados, o Conselho Federal de Medicina lançou em março de 2026 a Resolução 2454 de 2026, que normatiza o uso de IA na medicina. A engenheira elétrica e coordenadora do eixo Saúde Pública do INCT Amazônia, professora Evelyn Gomes, fala da realidade atual.
4: O Conselho Federal de Medicina aprovou em fevereiro de 2026 o Regulamento 2454, que trata do uso da inteligência artificial na prática médica. Esse regulamento ele já é esperado por toda a comunidade científica, né, que tem desenvolvido já ferramentas de IA, porque ele vem a trazer diretrizes sobre como essas ferramentas que utilizam inteligência artificial podem ser e devem ser utilizadas, né, pelo profissional da saúde, no caso, o médico. Um outro ponto importante é que, em nenhum momento, a inteligência artificial ela deve ser utilizada de maneira exclusiva para determinar algum tipo de diagnóstico, tratamento. Essas ferramentas elas devem servir como um apoio.
3: A tecnologia não pode comunicar diagnóstico ou tratamento sem a participação do médico. As informações do paciente devem seguir regras rígidas de segurança e privacidade. O médico é responsável pelo cuidado e deve usar a inteligência artificial com senso crítico. Entender as características da inteligência artificial pode ajudar o médico de diversas formas, como na varredura de bases de dados de referência, interpretação de exames de imagem, detecção precoce de padrões patológicos em radiografias, tomografias e ressonâncias magnéticas, entre outros usos. Se o médico vai usar a inteligência artificial no dia a dia, essa é uma decisão que deve ser tomada por ele e comunicada ao paciente. Profissionais devem se informar sobre a resolução até 26 de agosto deste ano, quando as diretrizes entram em vigor. Evelyn Gomes dá mais informações.
4: Os médicos não são obrigados a fazer uso de ferramentas de IA na sua prática que também os pacientes também não são obrigados a aceitar o uso de ferramentas de IA na prática médica. Por isso, é muito importante que essa utilização ela seja sempre transparente, tanto por parte do médico quanto por parte do paciente. No Brasil, sobre o desenvolvimento de pesquisas que utilizam, né, que fazem uso de inteligência artificial para o desenvolvimento de modelos que venham a ser aplicados na saúde pública, para nós, pesquisadores, o CFM não traz muita novidade. Por quê? Porque a gente já vem utilizando, já é de praxe no Brasil, o desenvolvimento da pesquisa ser baseado em conceitos éticos, né? Para isso, nós temos os conselhos de ética em pesquisa. Sempre que a gente trata de pesquisa com ser humano, a gente precisa submeter as nossas pesquisas, né, aos conselhos.
3: Marcos Aleixo, da Rádio Cultura de Belém, para a Rádio Nacional em Brasília.
5: Fique ligado, depois do intervalo estaremos de volta em mais um bloco do nosso Café com Notícias. A gente volta já.
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9: Agora, as previsões para Libra, Escorpião e Sagitário. Signo de Libra.
10: Nascidos entre 23 de setembro a 23 de outubro.
11: A sexta-feira traz energia de renovação social. Você pode se aproximar de pessoas interessantes ou fortalecer amizades importantes. O dia favorece encontros, diálogos e novas conexões. No trabalho, parcerias favorecidas. Nos estudos, aprendizado em grupo ganha força. No amor, clima leve e agradável. Número da sorte, 16.
9: Signo de Escorpião.
10: Nascidos entre 24 de outubro a 22 de novembro.
11: Hoje será um dia de percepção aguçada. Você pode notar detalhes e intenções que antes estavam escondidos. O céu favorece estratégia e inteligência emocional. No trabalho, mantenha discrição sobre seus planos. Nos estudos, concentração intensa. No amor, emoções profundas e clima misterioso. Número da sorte, 24.
9: Signo de Sagitário.
10: Nascidos entre 23 de novembro a 22 de dezembro.
11: O dia favorece liberdade, criatividade e experiências novas. Você pode sentir vontade de mudar planos de última hora ou fazer algo diferente da rotina. No trabalho, inovação em destaque. Nos estudos, curiosidade elevada. No amor, energia divertida e espontânea. Número da sorte, 3.
9: Já voltamos com as previsões para Capricórnio, Aquário e Peixes.
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12: Opa, bom dia, voltamos! Você ligado com a melhor playlist publicitária e agora ao som da melhor música. É o Show da Manhã na sua companhia? Aumenta o volume aí!

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0: de novo, menino. Respeito, menino Adriano Rude.
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Esse é o Show da Manhã, incrivelmente ou incrivelmente programa pra você. Ótimo dia, bom trabalho, bom descanso aí naquela correria, tá curtindo a gente? Onde você estiver, vem com a gente fazer a diferença. Já já vou trazer o horóscopo pra você ligadinho no Show da Manhã. Fica aí, é VaptVupt, já volto.

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2: Agora, as previsões para Capricórnio, Aquário e Peixes. Signo de Capricórnio.
1: Nascidos entre 22 de dezembro a 20 de janeiro.
3: Hoje o foco será responsabilidade e organização. Você pode precisar resolver pendências importantes antes de relaxar. O dia favorece produtividade e clareza nas decisões. No trabalho, atenção aos detalhes. Nos estudos, disciplina trazendo resultados. No amor, atitudes concretas falam mais alto que palavras. Número da sorte, 18.
2: Signo de Aquários.
1: Nascidos entre 21 de janeiro a 20 de fevereiro.
3: A sexta-feira favorece mudanças inesperadas e novas ideias. Algo pode acontecer de forma diferente do planejado, mas acabar sendo positivo. No trabalho, criatividade em alta. Nos estudos, soluções rápidas aparecem com facilidade. No amor, alguém pode surpreender com uma atitude inesperada. Número da sorte, 9.
2: Signo de Peixes.
1: Nascidos entre 21 de fevereiro a 20 de março.
3: Hoje o céu favorece sensibilidade e conexão emocional. Você pode perceber melhor o que sente e entender situações que antes estavam confusas. O dia favorece arte, música e momentos de tranquilidade. No trabalho, siga mais sua intuição. Nos estudos, concentração melhora em ambientes calmos. No amor, romantismo em alta. Número da sorte, 22.
2: Você conferiu o horóscopo do dia. Por hoje é só.
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6: Mais informações chegando no seu rádio, esse é o Café com Notícias, sempre com a informação do jeito que você precisa saber. Vamos com o terceiro bloco agora do Café com Notícias desta sexta-feira.
7: A proibição do uso da inteligência artificial nas eleições foi defendida nesta quinta-feira pelo presidente Lula. Durante evento em Camaçari, na região metropolitana de Salvador, na Bahia, o presidente afirmou que o eleitor vota em candidatos de verdade.
8: Eu estava na posse do presidente do Supremo Tribunal Eleitoral. E ele disse, eu vou proibir inteligência artificial 2 dias antes das eleições. E eu achei maravilhoso. Inteligência artificial é a maior evolução desse mundo digital. Ela ajuda muito. Mas na eleição, será que é necessário inteligência artificial? Na eleição, as pessoas têm que votar numa coisa verdadeira, de carne e osso. Pessoas não podem votar numa mentira.
7: A declaração foi feita durante a cerimônia de entrega de unidades habitacionais do programa Minha Casa Minha Vida. Ainda no evento, Lula comentou a divulgação de conversas entre o dono do Banco Master, Daniel Vorcaro, e o senador Flávio Bolsonaro. Segundo o presidente Lula, a mentira pode causar prejuízo.
8: Se tem uma coisa que um político tem que fazer é olhar nos olhos do povo e permitir que o povo olhe no olho dele para saber quem está mentindo. E vocês estão vendo na televisão, a verdade ela tarda, mas não falha. Minha mãe dizia, mentira tem perna curta. Ela pode causar prejuízo.
7: A fala do presidente Lula faz referência às revelações de que o senador Flávio Bolsonaro chegou a pedir mais de 100 milhões de reais ao ex-banqueiro para financiar a produção do filme Dark Horse, sobre o ex-presidente Jair Bolsonaro, pai do parlamentar. Após a divulgação das conversas, Flávio Bolsonaro confirmou ter conhecido Vorcaro em dezembro de 2024 e admitiu ter solicitado recursos para o filme. Daniel Vorcaro está preso em Brasília por suspeitas de fraudes envolvendo o Banco Master. Da Rádio Nacional em Brasília, Sayonara Moreno.
9: Os diagnósticos sobre autismo e TDAH estão se tornando cada vez mais comuns, gerando a curiosidade nas pessoas em um estudo mais aprofundado sobre a neurodivergência. Esse movimento chega até o universo dos animais de estimação, como os cachorros, que são cada vez mais vítimas dessas condições. Isso leva cada vez mais cientistas a investigarem sobre se pode existir cães autistas e como funciona a mente dos pets, como revela a veterinária Erika Zanoni.
10: Hoje já sabemos que existe sim uma base genética e neuroquímica que explica diferenças comportamentais em cães. Não podemos falar que é o autismo canino, o TDAH ou altas habilidades como nos humanos. Isso seria incorreto. Mas é verdade que alguns animais têm expressões comportamentais moduladas por genes específicos e concentrações diferentes de neurotransmissores. E isso muda completamente a forma como eles percebem o mundo. E aqui vem a parte mais surpreendente. Muitos tutores confundem medo, sensibilidade, excitabilidade com um mau comportamento, quando, na verdade, nós estamos diante de um cérebro que funciona de uma maneira diferente.
9: Mas diagnosticar animais pode ser mais difícil. Acolhimento e tratamento diferenciado são necessários, como aconselha a veterinária Érica Zanoni.
10: E o que precisa ser feito é acolhimento, é um manejo diferente e não punição. Talvez o seu cão não seja teimoso, talvez ele tenha um cérebro hipersensível, talvez ele não seja desobediente, seja neurodivergência comportamental. E quando a gente entende isso, tudo muda, o treino tem que mudar.
9: O comportamento animal só é estudado por uma visão própria do ser humano, que acaba rotulando alguns cães como impulsivos. Para esses cães, no entanto, a sua impulsividade aparente pode ser um comportamento normal para a sua raça. O comportamento impulsivo em cães também está ligado a baixos níveis de neurotransmissores.
11: Da Rádio Cultura FM de Belém, Cláudio Lobato, para a Rádio Nacional.
12: Nova fase da Compliance Zero, pai do Daniel Vorcaro, Henrique Vorcaro, está preso. Foram 7 mandados de prisão e 17 de busca e apreensão expedidos pelo Supremo em São Paulo, Rio e Minas. Além de Henrique Vorcaro, policiais federais na ativa, inclusive uma delegada, e aposentados também foram presos. Os crimes: ameaça, corrupção, lavagem de dinheiro, organização criminosa, invasão de dispositivos informáticos e violação de sigilo funcional. Também foram determinadas ordens de afastamento de cargos públicos e de sequestro e bloqueio de bens. Segundo a decisão do ministro André Mendonça, havia 2 grupos. Um chamado A Turma, voltado à prática de ameaças, intimidações, coerções, obtenção de dados sigilosos e acessos indevidos a sistemas governamentais. E outro chamado de Os Meninos, que teria um perfil mais tecnológico, cuidava de ataques cibernéticos, invasões telemáticas, derrubada de perfis e monitoramento telefônico ilegal. Esses 2 grupos eram coordenados pelo Felipe Mourão, o sicário, que após preso em março deste ano, cometeu suicídio. Ainda segundo a decisão, as atividades ilícitas continuaram mesmo depois de deflagrada a primeira fase da Operação Compliance Zero em novembro passado. Os policiais presos foram afastados de suas atividades e proibidos de entrar nas dependências da PF. Marilson Roseno da Silva, acusado de líder da violenta organização, segundo André Mendonça, e que está preso desde março, será transferido para o Sistema Penitenciário Federal. Da Rádio Nacional em Brasília, Priscila Mazenotti.
13: Foi presa nesta manhã uma das líderes de organização criminosa responsável por explorar e abusar sexualmente de crianças no Rio de Janeiro. Segundo informações da Polícia Civil, Márcia Xavier da Silva chegou a levar uma criança para se encontrar com um homem norte-americano em troca de celular e dinheiro como pagamento. A criminosa foi presa na zona norte da capital durante a Operação Caminhos Seguros. Nesta quinta, ocorre o dia D da ação no estado. Liderada pela Secretaria Nacional de Segurança Pública, a Operação Caminhos Seguros é realizada simultaneamente em todo o país para enfrentamento à exploração sexual infantil. A prisão de Márcia Xavier da Silva é um desdobramento da investigação que, em dezembro do ano passado, prendeu o norte-americano Floyd Wallace Jr., em São Paulo. Na época, foram apreendidos diversos dispositivos eletrônicos em poder dele, como pendrives, notebooks, celulares e câmeras, sendo uma delas um equipamento espião. Na análise dos arquivos armazenados, foram encontrados vídeos em que o homem mantinha relações sexuais com menores em contexto de prostituição. Os vídeos mostraram que Márcia da Silva atuava como aliciadora, cooptando crianças e adolescentes. Segundo informações da FIA, Fundação para a Infância e Adolescência, só de janeiro a março, 944 vítimas sofreram diferentes tipos de violência, sexual, física e psicológica ou negligência. A Fundação também aponta que no ano passado, apenas no município do Rio, foram registrados 1.174 casos de estupro contra menores. Da Rádio Nacional no Rio de Janeiro, Priscila Terezo.
12: Os pagamentos para financiar as ações do grupo chamado de A Turma, responsável por ameaças e intimidações físicas, monitoramento de pessoas e obtenção de dados sigilosos, continuaram mesmo depois do início da Compliance Zero e da prisão de Daniel Vorcaro, dono do Master. É o que está na decisão do ministro André Mendonça, do Supremo Tribunal Federal, e que embasou os mandados de prisão desta quinta-feira. Os pagamentos de R$400 mil foram feitos pelo pai de Vorcaro, o Henrique Vorcaro, preso nesta nova fase da operação da Polícia Federal. Henrique exercia de maneira clara o papel de destinador de recursos para o financiamento da turma, é o que diz a decisão. E o dinheiro repassado a Marilson Roseno, policial aposentado responsável por atrair outros policiais para que eles acessassem ilegalmente o sistema da PF para atender aos interesses de Vorcaro e de seus familiares. A decisão traz algumas transcrições de mensagens. Por exemplo, uma em que Henrique diz que receberia recursos na quinta ou na sexta-feira e que seriam R$400 mil, ao que houve a resposta de Marilson. O ideal seria o envio de R$800 mil. A decisão ainda fala na proximidade de Vorcaro com agentes da Polícia Federal, inclusive uma delegada. Valéria Vieira Pereira da Silva assumiu papel relevante no fornecimento de informações sigilosas à turma a partir do acesso ao EPOL, que é o sistema da PF. Marilson Roseno da Silva era o líder do grupo e ainda, segundo a decisão, teria procurado o auxílio de 3 policiais para consultar esse sistema da PF. Marilson, que está preso desde março, será transferido para um presídio de segurança máxima. O outro grupo, chamado de Os Meninos, cuidava dos ataques virtuais, arregimentava operadores com perfil hacker remunerados para a execução de monitoramentos ilícitos, ataques digitais, invasões e derrubada de perfis, segundo a decisão. Esses dois grupos eram coordenados pelo Felipe Mourão, o sicário, que após preso cometeu suicídio. Em nota, a defesa de Henrique Vorcaro classificou a decisão de grave e desnecessária e afirmou que ainda nesta quinta-feira dará as explicações devidas. Ainda não conseguimos contato com os demais investigados. Da Rádio Nacional em Brasília, Priscila Mazenotti.
6: Fique ligado, depois do intervalo estaremos de volta com o último bloco do Café com Notícias desta sexta-feira.
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16: 11 horas e 21 minutos.
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17: Bom dia, estamos de volta com seu show da manhã. Bora curtir as melhores?

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Esse é o Show da Manhã, incrivelmente ou incrivelmente programa pra você. Ótimo dia, bom trabalho, bom descanso aí naquela correria, tá curtindo a gente? Onde você estiver, vem com a gente fazer a diferença. Já já vou trazer o horóscopo pra você ligadinho no Show da Manhã. Fica aí, é VaptVupt, já volto.

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1: Mais um bloco legal no seu Super Show da Manhã. Ótimo dia pra você no trabalho, em casa, onde estiver, de folga, de lazer. Tamo junto e misturado na melhor programação no seu Show da Manhã. Já já vou retornar com muito mais e ainda trazer o seu horóscopo, o guia astral que você sempre espera aqui no Show da Manhã. Até já, já volto.
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1: Uou, chegamos, mais um Show da Manhã, mais uma super edição pra você. Bom dia cidade, bom dia você nos acompanhando onde estiver com a melhor playlist do seu rádio. É aqui, Show da Manhã, a sua melhor programação. Bom dia, dona de casa, bom dia, seu Zé, dona Maria, bom dia você, pedreiro, bom dia você, caminhoneiro, curtindo a melhor também. Bem-vindos à melhor sintonia, à boa programação, Show da Manhã. J. Lu tá contigo e não abro mão, chegamos, bebê.
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1: Hora certa. 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
2: Meio-dia, em ponto.
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7: Opa, fim de semana legal, mais um hit sertanejo. Johnny Crazy tá por aqui de plantão na sua boa companhia. Aumenta o volume aí, tamo com as balas de plantão.
8: Ah, e você ligadinho com a top, a sua número um. Ah, tamo junto, hit sertanejo tá na área, chega aí.
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1: Que bloco massa, bala e, claro, Chique no último. Hit Sertanejo, já já tem muito mais.
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1: Como é bom tocar as melhores pra você, que tá em casa, que tá arrumando aquela bagunça, passando aquele pano, ou você aí, ó, na sua empresa, curtindo a gente, pelo computador, pela sintonia, onde estiver, pelo app, fazendo toda a diferença com o Hit Sertanejo. E tem mais, vem com a gente. Aumenta o volume aí, ó, Johnny vai disparar um bloco incrível.
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2: Ditado que diz: se você não cuida, ó, cuidado, viu?

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1: Esse foi realmente pra tirar o pica-pau do ninho, porque eu vou te contar que bloco incrível. Ah, não tem melhor. Hit sertanejo, o seu melhor programa aqui na sua primeiríssima. Muito obrigado pelo seu carinho, pela sua audiência, pelo WhatsApp, pela comunicação. Tamo junto e daqui a pouquinho, Johnny voltando mais com um bloco arrasador. Promessa é promessa e é dívida e eu vou cumprir. Já volto.
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7: 12:33.
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1: E aí, tá na sintonia? Tá plugado, conectado, mandando o seu zap zap, participando? Vamos com mais? Tem mais hit sertanejo. Esse bloco tá diferenciado, tá top, hein? Aumenta o volume aí e segue a gente. Tamo junto, hit sertanejo.
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9: Qual que vai ser a desculpa que você vai inventar pra ele hoje, hein? Deixa eu te perguntar uma coisa. Olha aqui.

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1: Carima. Beijo, abraços, muita saúde a todos. Tchau.
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3: Hora certa.
4: Agora, a hora certa. 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
5: Meio-dia e 50 minutos.
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1: Opa, fim de semana legal, mais um Hit Sertanejo. Johnny Crazy tá por aqui de plantão na sua boa companhia. Aumenta o volume aí, tamo com as balas de plantão. Ah, e você ligadinho com a top, a sua número 1. Ah, tamo junto, Hit Sertanejo tá na área, cheguei.
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1: 13 horas, em ponto.
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1: Boa tarde, ouvintes do programa Uma Janela para o Mundo. Boa tarde aos meus patrocinadores e boa tarde, Flavinho. Hoje a nossa prece vai para o espírito da nossa amiga Losa de Víncula, aqui de Itamarandiba, que faleceu ontem em Belo Horizonte. Nós pedimos à Mãe Santíssima que a acolha e dê luz, paz aos seus familiares e discernimento para ela e para os familiares também. E oferecemos aos nossos amigos, os aniversariantes, Wanda Alves da Costa, Rubens Lacorte, Neide Carneiro, Maria Josefina, Edson Silva Reis, o Pretinho lá de Coluna, Mário Nogueira, Estela Luiz, Aline Paula, Eli Moisés, Vânia Orlando, Ernesto Weber, Maria Vilma Muniz, Silvane Guimarães, Kennedy Caetano, José Francisco, Faraildes Alves, Francisco Laércio Moreira, o Lalazinho, filho do senhor Levi Moreira. Forte abraço, Lalazinho. Terezinha Silva, Antônio Romário Campos e Elizabeth Pereira Gonçalves, lá de Diamantina. Nosso grande e forte abraço a cada um de vocês.

0: Nossa Mãe Maria, Mãe da Luz Divina, estendo minhas preces a Ti, como mensageiro do amor eterno, neste momento de reflexão, abro meu coração para as bênçãos do além. Ave Maria, cheia de graça e amor, a chama que arde em teu coração é a luz que guia nossos passos. Em meio às sombras da existência terrena, imploramos tua intercessão por aqueles que buscam a paz interior. Santa Maria, Mãe dos aflitos, de todos os irmãos que enfrentam desafios e aflições, que tuas mãos suaves toquem os corações feridos, derramando consolo e esperança como a água bendita que purifica a alma. Ave Maria, mãos que acolhem os que partiram, receba em teu seio os espíritos que retornam à pátria espiritual. Que encontrem a serenidade nos teus braços maternos e que a transição seja suave como a brisa que acalma a tormenta. Maria, guia-nos na jornada da evolução espiritual, assim como foste guia para teu filho amado, Jesus. Que possamos, ó Mãe amada, aprender com as lições da vida, caminhando rumo à luz que nos leva de volta ao Pai. Ave Maria, mensageira da misericórdia divina, rogamos por todos os seres em sofrimento, que encontrem consolo nas palavras de amor e sabedoria, que permeiam as dimensões invisíveis que nos cercam. Maria, Mãe da Esperança, que teu amor inspire em nós a caridade, a compaixão e a compreensão, para que possamos construir um mundo de paz e fraternidade. Ave Maria, mulher de fé incomparável, ensina-nos a confiar na providência divina, a aceitar com resignação as provações do caminho e a celebrar com gratidão as alegrias que a vida nos oferece. Ó Maria, estrela resplandecente no firmamento, que tua luz nos conduza nos momentos de escuridão, nas trilhas sinuosas da vida terrena, semeia a compreensão e que o perdão seja o farol que nos guia na senda do amor. Ave Maria, testemunha silenciosa dos corações, que teus olhos de amor maternal vejam a pureza em cada alma. Derrama sobre nós a virtude da humildade, para que possamos reconhecer a divindade que habita em cada ser. Santa Maria, guardiã dos laços familiares, abençoa nossos lares com a paz que só o entendimento traz. Que as diferenças se transformem em oportunidades de aprendizado e que o amor floresça como jardim cuidado pelas mãos do Criador. Ave Maria, canção eterna que embala nossas preces, que teu cântico ecoe pelos vales da existência, levando consigo as súplicas daqueles que clamam por alívio, e que a harmonia celeste se faça presente em cada coração. Que assim seja, em nome de Deus e de nosso Senhor Jesus Cristo, que a bênção divina repouse sobre nós, guiando-nos na jornada terrena e na ascensão espiritual. Obrigado, Senhor. Obrigado.
1: 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A prece sempre aponta o melhor caminho do outro lado da linha. Alguém está pronto para ouvi-lo com fraternal atenção. Disque para o SOS Preces 031-3334-9700. Atendimento 24 horas em todos os dias. Repetindo, 031-3334-9700. É o SOS Preces que atende a você que está com... angustiado, aflito, com depressão, disque para o SOS Preces. Ou então para o Centro de Valorização da Vida, 188. Um dos dois, por favor, procure antes de tomar a atitude drástica que só lhe trará sofrimentos, que é o suicídio, do qual hoje iremos continuar o nosso programa falando sobre este evento que é terrível para quem o comete, para os seus familiares. Então, por favor, faça isto. Na Fraternidade Espírita Nova Luz, nós temos uma palestra todas as quartas-feiras. As palestras iniciam às 19 horas e encerram às 20 horas, na Rua Boa Vista, 148, no bairro São Geraldo, na Fraternidade Espírita Nova Luz. E é só isso.
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1: 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Isso.

0: Nós já estamos na linha com Cristiane Braz Soares de Oliveira, hoje pela segunda vez, porque dando continuidade ao nosso propósito de fazer entrevistas sobre suicídio, e ela hoje vai nos falar sobre o impacto social, a pós-venção, que é o luto dos sobreviventes, e o luto coletivo, e o suporte aos familiares, a vida no mundo espiritual e políticas de acolhimento para os sobreviventes do luto, né? Então, boa tarde, Cristiane. É uma honra e um orgulho recebê-la novamente em nosso programa Uma Janela para o Mundo. Seja bem-vinda.
1: Boa tarde, Diva. Boa tarde a quem está nos ouvindo. Muito obrigada pelo convite. É uma honra estar aqui, uma alegria participar do programa.
0: Sim, obrigada, Cristiane. A honra e o orgulho e a alegria toda é nossa. E aproveitando aqui que a todo momento eu vou falar do CVV, Centro de Valorização da Vida. Você que está ouvindo e tem interesse, por favor, ligue 188. E, Cristiane, o que é o luto dos sobreviventes, que é a pós-venção, no contexto do trabalho realizado pela União Espírita Mineira?
1: Diva, nós vamos ter o luto daquelas pessoas que tentaram o suicídio e não conseguiram, e nós vamos ter o luto da família quando a família perde os seus entes queridos, enlutados. Quando a pessoa intenta tirar a própria vida e não consegue, ela também fica muito decepcionada, frustrada. Nós, do lado de cá, ficamos numa alegria ímpar. Mas a pessoa que cometeu o suicídio, que fez a tentativa, ela pode tentar novamente. Então, a gente tem que ficar muito atento a essas pessoas, porque quem tenta uma vez pode tentar novamente. E o suicídio, ele impacta não apenas a pessoa que tirou a própria vida, mas impacta em todo o contexto familiar dessa pessoa, em todos os seus entes queridos, os seus amigos, as pessoas com as quais ela se relacionava, e impacta também a sociedade como um todo. O ato de tirar a própria vida realmente é impactante nas pessoas, na sociedade, e causa um luto dolorido. Como toda perda acarreta em nós, né, a separação do ente querido sempre acarreta em nós sentimentos muito próprios. O suicídio não é diferente.
0: Sim. Olha, Cristiane, eu vejo aqui em Itamarandiba, quando alguém comete suicídio, olha, a cidade inteira fica em luto. Você não imagina a tristeza de todas as pessoas. E é algo que até um dos propósitos do meu programa também é melhorar a qualidade de vida dentro da cidade. O modelo de cidade que nós temos, com mais jardins, com mais beleza, sabe? Para que as pessoas fiquem mais sensibilizadas com isto, e com isto também sensibilize suas almas a não fazerem tal loucura, não cometerem tal loucura. Então, é uma das formas, né, de não acontecer isto. E, Cristiane, como acolher uma família que acaba de perder um ente querido pelo suicídio, sem aumentar a culpa?
1: Sim, essa é uma questão bastante importante, Diva, porque a família, além de ficar muito triste, muito sensibilizada, ela sempre acha que deixou de fazer alguma coisa. Se tivesse conversado mais, se tivesse prestado atenção, se tivesse falado alguma coisa, feito tal coisa, mas nem sempre é assim que funciona. importante é a gente aproveitar os momentos enquanto estamos ao lado das pessoas. A gente não sabe nas conversas nossas do dia a dia quando vai ser a última vez. E às vezes a gente está tão levado na nossa rotina, na correria do dia a dia, que não paramos para conversar muito bem com os nossos familiares. Mas sabe, Diva, tem pessoas que não demonstram em nada sua intenção suicida. Por fora, eles estão bem, mantêm conversação como sempre, mantêm uma atitude feliz, como se tivesse tudo bem. Mas por dentro, ela já está com esse pensamento. E não tem como a família adivinhar isso quando não tem nenhuma causa aparente. E na maioria das vezes, não tem. Então, a família, ela tem que sair desse lugar de culpa, de remorso, porque nem sempre dá para fazer alguma coisa. Eu entendo que principalmente pais, avós, tios e irmãos sintam essa vontade de uma compensação de que queriam ter feito mais. Mas nem sempre é dessa forma que acontece. E por mais que a gente faça e fica do lado, a decisão final é sempre do outro. Não dá para a gente impedir as atitudes das pessoas quando elas não querem sair daquela atitude que ela está, daquela ideação. Então
0: Sim.
1: a gente tem que seguir com um pouco mais de paz no coração. Senão a família não consegue continuar a caminhada. O peso vai ficando muito grande. E a família entra em tristeza, entra em depressão, entra naquele círculo vicioso que fica difícil de sair. A família também precisa do nosso acolhimento e da nossa atenção.
0: Sem dúvida alguma. É, no livro Caminho, Verdade e Vida, de Francisco Cândido Xavier, pelo Espírito Emmanuel, Aguilhões, do Caminho, Verdade e Vida, duro é para ti recalcitrar contra o aguilhão. Jesus, Atos, versículo 9 a 5. O caminho evolutivo está sempre repleto de aguilhões. De outro modo, não enxergaríamos a porta redentora. Entrega-se Deus aos filhos da criação inteira, reparte com todos os tesouros de seu amor infinito, estimula-os a se elevarem através de mil modos diferentes. Entretanto, existem círculos numerosos, como a Terra, em que as criaturas não se apercebem dessas realidades gloriosas e paralisam a marcha, dormindo no leito da ilusão. Cristiane, nós poderíamos dizer que o suicídio é uma mera ilusão, não é?
1: Exatamente, Diva. A
0: Sim.
1: maior decepção da pessoa que comete o suicídio é acordar no plano espiritual e ver que não morreu, que está viva, que a vida continua e os problemas continuam do mesmo jeito e às vezes até piores do que estavam. Que às vezes a pessoa se encontra num local no plano espiritual sozinha, em dificuldade, sem a presença da família, dos amigos, e o problema continua lá. Além do problema continuar lá, minha amiga, tem o peso de ter tirado a própria vida.
0: Sim, e depois disso, que ele percebe o peso, como é que ele lida com isso lá no mundo espiritual? Eu sei mais ou menos, porque eu trabalho na mesa de desobsessão do Centro Espírita Meimei em Pedro Leopoldo, e não foi uma e nem duas vezes que eu recebi espíritos. Nessa situação, e como é tudo sigiloso que acontece lá, a gente mantém o sigilo, a gente não pode sair falando, mas eu sei muito
1: Sim.
0: bem. Mas eu gostaria que você, com os seus saberes, elucidasse para a gente o que se passa com ele, porque é tenebroso. Eu digo é isso, é tenebroso, simplesmente tenebroso.
1: As pessoas têm muita curiosidade para onde elas vão depois que morrem.
0: Sim.
1: Para onde elas vão, com quem elas vão ficar, se vão encontrar os seus familiares, os seus entes queridos. E a doutrina espírita, ela nos ensina que cada um de nós vai para uma região no plano espiritual, na erraticidade que nós chamamos. Erraticidade é quando a gente espera, é aquele tempo de espera entre uma reencarnação e outra.
0: Sim.
1: E quando a gente morre, quando a gente desencarna, o nosso corpo, ele vai, na maioria das vezes, para o cemitério, vai se decompor, e o nosso espírito com o nosso perispírito vai para o plano espiritual. No plano espiritual, há várias regiões onde nós podemos habitar. Via de regra, nós vamos estar com pessoas que têm afinidade conosco. Então, vamos supor, eu gosto de estar sempre no centro espírita, eu gosto de estar rodeada por aqueles amigos que trabalham comigo, eu gosto de ler as obras, de estudar. Então, no plano espiritual, eu vou procurar o que eu gosto. Então, eu vou me vincular a pessoas que têm gostos parecidos,
0: afinidade,
1: que têm jeito de ser parecido, afinidades. E se, por exemplo, eu estou aqui em vida e eu gosto da bagunça, eu gosto de ficar no bar bebendo, eu gosto de fazer coisas que me dão na cabeça sem pensar muito nas consequências, quando a gente morre, a gente não muda, não vira santa, a gente continua as mesmas pessoas.
0: Sim.
1: E no plano espiritual, aquela pessoa vai buscar os locais de farra, de bagunça, como gostava em terra. Nós vamos estudar no livro Memórias de um Suicida, nas obras de André Luiz, que existem algumas localidades no plano espiritual que abrigam espíritos que tiraram a própria vida, que cometeram o suicídio. Suicídio direto, suicídio indireto. Algumas pessoas chamam de Vale dos Suicidas, mas
0: sim,
1: esta é apenas uma das regiões. Existem várias regiões que abrigam os suicidas. E neste local, Diva, são pessoas que estão num sofrimento muito grande.
0: Sim.
1: Porque quando a pessoa tira a vida, ela estava em plena força física, em plena vitalidade. E às vezes ainda tem um tanto de fluido vital dentro dela. Então ela vai ficar repetindo no plano espiritual aquele gênero de morte que ela teve. Ela vai sentir no corpo espiritual aquelas mesmas dores, aquelas mesmas angústias que ela teve enquanto estava aqui na Terra. Então são regiões, infelizmente, de muito sofrimento. São irmãos nossos que precisam muito das nossas preces, das nossas melhores intenções, para que eles se sintam um pouco aliviados dentro do sofrimento que eles vivem.
0: Sim.
1: E aí a gente vai lembrar que essas regiões existem pessoas que se mataram por diversos motivos e outras, a gente chama isso de suicídio direto, ela tirou a vida dela.
0: Sim.
1: E tem o suicídio indireto,
0: isso,
1: que às vezes a gente comete sem ter muita consciência disso. É aquela pessoa que fuma, que dorme muito mal ou dorme em excesso, come de menos, come demais, que não cuida da sua saúde, que usa drogas, que usa remédios de maneira descontrolada, que tem pouco amor por si mesma, que se cuida pouco, que acha que a vida não tem tanta valia. E essas pessoas, dia após dia, também cometem suicídio indireto, porque elas vão destruindo o corpo lentamente e acaba desencarnando antes da data prevista, porque judiaram tanto do corpo que o corpo não aguenta a vida toda e desencarna antes. É.
0: Sim.
1: O suicídio indireto.
0: Sim. E E esse fluido vital que as pessoas têm suicidando direto ou indiretamente, enquanto esse fluido vital não acaba, porque nós viemos para cá, até na última entrevista nós falamos disto, que quando a gente retorna, vem para a Terra, reencarna, Deus nos dá um tempo de vida. Por exemplo, 50 anos. A gente tem fluido vital para viver até os 50 anos. Se a pessoa comete suicídio aos 15, aos 20 anos de idade, esse fluido vital, ele ainda vai ter lá 35, 30 anos de fluido vital. Ele vai continuar vivenciando, vivo, como se estivesse vivo, só que não está, né? E até mesmo, isso, às vezes, aqui no meio dos seus, com a tristeza de ver as pessoas e não poder falar com elas, não ter como conversar com elas, e às vezes amedrontando, aterrorizando seus lares, trazendo a discórdia, o transtorno para dentro do lar, devido à influência que ele exerce sobre algum médium, né, dentro da residência, que é onde ele vivia antes. Fala para a gente disso, por favor.
1: Claro. Então, quando a gente nasce, dentro do nosso planejamento reencarnatório, que cada um de nós escolheu junto com os espíritos mais elevados que nós, a gente determinou a data da nossa volta aqui para o plano da Terra e a quantidade de anos que nós viveríamos para completar esse planejamento reencarnatório. Quando a pessoa se mata, tira sua própria vida através do suicídio, esse fluido que nos dá vida, essa energia divina que nos dá vida, ela permanece em nós. Essa é até a causa, Diva, daquelas crianças que morrem muito jovens ou adolescentes, ou mesmo bebês, né, quando a gente tem um aborto espontâneo, que às vezes faltava só um pouco de tempo para aquele espírito esgotar o seu fluido vital. Então, ela tem uma existência curta aqui na Terra. Essa é uma das causas dessas mortes prematuras. Mas enquanto não se esgota esse fluido vital, a pessoa permanece no plano espiritual vivenciando os sofrimentos que ela tinha quando em vida, mais o sofrimento que foi o motivo que causou a morte dela. Sim. E isso é muito triste. Então, o espírito que está no plano espiritual, quando a gente tem algum amigo que suicidou-se ou algum familiar, lembrar sempre com muito carinho dessa pessoa, mandar as nossas melhores energias para que ela receba no plano espiritual essas energias positivas, para que vá auxiliando ela a sair desse estado mental que ela se encontra. Toda vez que a gente se liga através do pensamento, como quando a gente faz uma prece, as nossas mentes se ligam àqueles nossos entes queridos que estão desencarnados. E apesar da saudade, da tristeza passageira que nós temos naquele momento, é sempre importante a gente enviar um sentimento de gratidão, um sentimento amoroso, para que esse nosso ente querido receba no plano espiritual esse aconchego da alma. E vamos lembrar também, Diva, que vamos supor que a pessoa tinha ainda 30 anos para viver aí com o seu fluido vital estar na espiritualidade. Deus, ele é muito justo e misericordioso, muito bom com cada um de nós. Então, ele vai levar em conta a intenção daquela pessoa que cometeu suicídio, vai levar em conta o arrependimento que a pessoa teve, os seus atos, as suas atitudes passadas. Então, tudo isso é levado em conta de maneira favorável para esse espírito no plano espiritual. que às vezes algum familiar desses queridos que já desencarnaram pode estar pensando: nossa, mas o meu filho cometeu suicídio e está num sofrimento imenso. Como eu vou viver sendo mãe sabendo que meu filho está sofrendo?
0: Sim.
1: Na terra ou na espiritualidade, Deus nos assiste sempre. E mesmo esse filho que desencarnou através do suicídio está sendo atendido pelas equipes socorristas. Os espíritos benfeitores, direcionados por Jesus, vão estar atendendo esse irmão. A gente também precisa passar esse consolo para a família que fica. A pessoa não está lá abandonada, a Deus dará sofrendo sem parar. Cada um de nós, a gente precisa responder pelos nossos atos. Se eu estou fazendo mal para as pessoas que estão ao meu redor, cada um de nós, a gente precisa responder pelos nossos atos. Se eu estou fazendo mal para as pessoas que

0: castigo eterno, mas fala em consequências. Como explicar isso de forma consoladora?
1: Sim, nós temos uma obra da codificação de Allan Kardec, chamada Céu e Inferno. Nessa obra, Allan Kardec explica para nós o que é o céu, o que é o inferno. Na segunda parte dessa obra, ele traz mensagens de vários espíritos desencarnados, e muitos desses espíritos são espíritos suicidas. Então, nós recomendamos a leitura dessa obra do Céu e Inferno para esclarecer um pouco mais os amigos que estão nos ouvindo.
0: Sim.
1: A gente sabe, dentro do estudo desta obra e dentro da doutrina espírita, que o céu e o inferno são estados de espírito, são estados de consciência. Nós, enquanto estamos aqui, passamos por diversos desafios, por várias oportunidades de crescimento. E se nós encararmos aquilo com paciência, com resignação, com esperança, apesar das dificuldades que podem nos cercar, nós vamos permanecer com o nosso coração em paz. É como se o céu estivesse dentro de nós, apesar dos desafios. Nós temos a fé, a certeza de que tudo vai dar certo, que tudo passa. Então, Deus faz a parte dele, com certeza, e nós vamos fazer a nossa. Então, se não existe um lugar determinado onde vai ser o céu e ali nós vamos ficar para sempre, né, em cima de uma nuvem, lá olhando o tempo passar, nós vamos estar em momentos aqui da nossa vida e no plano espiritual onde vamos estar bem conosco mesmo e já estaremos no céu. Da mesma forma que eu não preciso nem desencarnar para viver um inferno. Se eu só penso coisas ruins, se eu só reclamo, se cada ocasião eu aproveito para fazer ruindade, maldade, levar vantagem sobre as pessoas, eu já vivo um inferno enquanto eu estou aqui na Terra mesmo, nessa reencarnação. Então, o céu e o inferno dependem das nossas atitudes e da nossa consciência, do nosso estado de espírito atual.
0: Sim. E como grupo de valorização da vida, o CVV, que é até quando alguém necessitar, estiver pensando em suicídio, ligue para 188, é o Centro de Valorização da Vida. Como o grupo de valorização da vida trabalha o luto dos que ficam?
1: Certo, nós temos o CVV, que ele tem um âmbito nacional. Nós temos as casas espíritas que oferecem esse acolhimento. A União Espírita Mineira também oferece esse trabalho, tanto no local quanto à distância. A Federação Espírita Brasileira também tem um número gratuito que as pessoas podem ligar durante todo dia, que vão ter pessoas para atendê-los. E a gente vai trabalhar com os que ficam com relação ao luto. O luto, Diva, é difícil para a gente entender. A separação de um ente querido, de um amigo, de um familiar, ela costuma ser dolorosa. Porque nós temos um pouco de apego às pessoas. Nós queremos sempre ficar juntos. E nem sempre a gente aceita da melhor maneira esse distanciamento através da morte. Então, o luto daquela pessoa que cometeu o suicídio, ele costuma ser um pouco mais dolorido porque ele vem carregado de culpa, de remorso, de sentimentos desse nível. Mas todo luto precisa ser trabalhado. É um momento que a gente precisa chorar, é um momento que nós precisamos conversar com outras pessoas, onde os familiares, aquele grupo de amigos, um precisa apoiar o outro. E o grupo de trabalho Valorização da Vida, ele vai auxiliar nesse acolhimento, nessa orientação, nessa escuta ativa dessa pessoa que está aqui e está sofrendo essa separação. apesar de nós sabermos

0: achamos que a separação é momentânea, a gente sente falta da presença física, a gente sente falta do abraço, a gente sente falta da conversa, como a gente sente falta quando uma mãe nossa também morre, também desencarna. A gente fica sentindo falta dessa presença física, porque somos ainda muito materiais. Mas é importante as famílias enlutadas saberem que a vida não acaba com a morte. A vida continua. O seu ente querido está vivo, só não está no plano terreno, só não está ao seu lado, mas continua sendo acolhido por Deus no plano espiritual. Então, apesar dessa separação, aquele nosso ente querido está sendo bem assistido.
1: Sem dúvida alguma, porque o Pai é misericordioso e grande. Ele não desampara nenhum dos seus filhos.
0: Isso, a doutrina espírita é uma doutrina consoladora. Ela oferece para nós esses esclarecimentos, elas dão esse afago para a gente, sabendo que a vida continua e que em algum momento todos nós vamos nos encontrar novamente. E que delícia que vai ser encontrar todos esses entes queridos, todas essas pessoas com as quais nós gostamos, vamos nos relacionar novamente.
1: E, Cristiane, qual a situação espiritual do suicida de acordo com as obras básicas, como o Livro dos Espíritos, que traz lá do 943, não é isso mesmo? A 957, se não me falha a memória, sobre o suicídio, explicando e tal. Por favor, você pode falar para a gente?
0: Sim. Deus, quando nos criou, ele também fez uma programação para aquele espírito. Claro que ele deixa a cada um de nós o livre-arbítrio para nós irmos fazendo as nossas escolhas. Para todas as pessoas que estão nos ouvindo que têm filhos, quando a gente tem filhos, a gente sempre espera uma vida feliz para o nosso filho. A gente sabe que ele vai escolher a sua profissão, a cidade, o caminho que ele vai seguir, mas a gente sempre quer que ele tenha uma vida boa. Uma vida feliz, que ele esteja sempre em paz na sua caminhada. Deus, nosso Pai, não é diferente. Ele espera o melhor de nós. Ele nos ama tanto que ele tem a paciência de esperar, como as crianças que somos espirituais e que erramos várias vezes nas nossas escolhas. Mas ele quer o nosso bem. E quando acontece um suicídio, que a pessoa interrompe toda a sua programação, já tinha feito uma preparação no plano espiritual, juntou aquele grupo familiar para que eles convivessem juntos e juntos como uma família consanguínea e depois como uma família espiritual a gente vai planejando a nossa vida e nos desenvolvendo cada vez mais, quando a pessoa interrompe isso, é como se toda aquela programação, todo aquele esforço que foi feito, caísse por terra. Então, interrompe todo aquele processo no meio do caminho e a pessoa tem que começar novamente. Deus não fica bravo, Deus não se irrita conosco, de forma alguma. Deus é sempre justo e bom. Ele vai dar uma oportunidade da pessoa recomeçar novamente. Mas o recomeço nem sempre é tão fácil. Quando a gente já está a caminho, as coisas já estão mais alinhadas, fica mais fácil para a gente conduzir. Quando a gente vai começar uma coisa do zero, tem todo um esforço novamente, todo um desafio, um planejamento novamente. Na verdade, o maior prejudicado, Diva, é a pessoa que comete o suicídio. Porque ela interrompe aquele progresso que ela estava tendo, para no meio do caminho, tem que começar tudo de novo, através de uma nova existência terrena.
1: E às vezes, muito mais difícil do que a passada, né?
0: Exatamente, porque às vezes não está tudo tão alinhado, tão organizado pelo plano espiritual como estava anteriormente.
1: Sim.
0: Às vezes são pessoas que não são tão afins, que vai ser aquele grupamento familiar, não vai ter as facilidades que teve no planejamento anterior. Então, realmente, você está certa. Às vezes pode ser uma vida mais desafiadora.
1: Sim. Não sou eu, é lá no Livro dos Espíritos que traz essa afirmativa.
0: Isso,
1: O suicídio causa um vazio na família. Como preencher esse espaço com a compreensão da lei de causa e efeito?
0: A lei de causa e efeito é uma lei universal. Ela rege todo o universo. É a lei de ação e reação. Tudo que a gente faz para o universo devolve para nós. Isso é uma lei científica, física, do nosso planeta Terra. Então, quando a pessoa comete o suicídio, ela vai ter que arcar com as consequências dela. E aquela família vai precisar de ter essa compreensão, essa aceitação, cada familiar vai escolher com as mãos, né? Vai buscar com as próprias mãos o futuro dela. Então, se a pessoa tira a vida de outro, se ela comete um homicídio, se ela mata alguém, ela vai ter que responder por isso. Se ela tira a sua própria vida, ela também vai precisar responder por isso. Se não fosse dessa forma, Deus não seria justo. E onde estaria a justiça divina?
1: Sim.
0: Mas Deus é tão bondoso e tão justo conosco que Ele permite que a gente recupere e refaça esse erro. Refaça a nossa vida com outras oportunidades de melhoria. Se a gente não tivesse essas oportunidades, a gente ia ficar sempre estacionado naquele momento de tristeza, de erro, de não aceitação.
1: Sim. E, Cristiane, de que forma o estigma... Uai, caiu a ligação, Cristiane?
0: Não, estou aqui, estou aqui.
1: De que forma o estigma social sobre o suicídio dificulta o processo de cura dos familiares?
0: Esse estigma social, ele ainda persiste na sociedade. Ele só vai deixar de existir quando a gente encarar essa situação diferente e não mais cometer o suicídio. A vida, ela precisa ser valorizada em todas as instâncias. A vida de um animal vale muito, a vida de um bebê vale muito, a vida do universo, de modo geral, vale muito. E quando a gente ainda tem uma sociedade que não valoriza essa própria vida, a nossa consciência acusa como se aquela pessoa estivesse em erro. E ela realmente está em erro. Então, aquela família, ela é olhada pela sociedade, apontada pela sociedade, como um membro daquela família errou. E esse estigma pesa. E algumas vezes a sociedade ainda julga aquela família como se a família tivesse errado. Errado na criação daquela pessoa, errado na condução daquele familiar. Quando nós entendermos que cada um é responsável pelos seus atos, que vamos deixar de cometer o suicídio na Terra, esse estigma vai desaparecer pouco a pouco na nossa vida. Como vários crimes que já cometemos anteriormente.
1: Sim.
0: Como, por exemplo, a escravidão. Um crime também que já cometemos no passado. Escravidão de homens, mulheres, por raça, por credo, por tantas coisas. Toda pessoa é livre. Hoje nós já entendemos isso. E já não cometemos mais esse impropério, mas no passado isso era comum e até mesmo era correto de se fazer. Com o suicídio vai ser a mesma coisa. Nós vamos evoluir a tal ponto que vamos ter tanto amor por nós mesmos, pela nossa vida, pela nossa existência que nós não vamos mais cometer o suicídio, e isso vai ser uma coisa de passado.
1: Sem dúvida, e que assim seja.
0: Que assim seja.
1: Existem grupos de apoio específicos para enlutados por suicídio dentro da federativa?
0: Nós temos grupos de apoio em várias cidades do nosso país. A maioria das casas espíritas tem condições de acolher essas pessoas. Muitas delas têm grupos específicos para auxiliar os enlutados. E dentro da Federativa Espírita União Espírita Mineira, nós também temos grupos que são habilitados, preparados para essa tarefa de acolher esses nossos irmãos.
1: Sim. E para lembrar, minha gente, o Centro de Valorização da Vida, o CVV, ligue 188. E eu faço aqui propaganda também do SOS Preces. Eu divulgo, né, aqui no programa todos os dias. Cristiane, como lidar com as perguntas difíceis das crianças sobre a partida de um parente dessa forma, o suicídio?
0: Excelente pergunta, Diva. Tanto para as crianças quanto para os jovens, o ideal é que a gente fale com verdade, com autenticidade. Nós precisamos falar a verdade para as nossas crianças. Mas claro que é uma verdade com uma linguagem que ela tenha condição de entender. Se é uma criança de 3, 4 anos, se é um adolescente de 12 anos, nós vamos falar a verdade, explicando tudo que a doutrina espírita explica, que não devemos tirar a nossa própria vida, que aquele irmão que tirou está em sofrimento, que nós vamos auxiliar aquele nosso irmão. E toda vez que nós temos uma criança próxima a nós, seja filho, neto, seja uma criança desconhecida, nós somos os adultos naquele momento na relação. E entende-se que nós temos mais maturidade do que aquela criança para ajudá-la a entender esses processos difíceis. Mas a verdade, dita com muito carinho, com muita caridade e sabedoria, ela sempre tem o seu valor, sempre encontra o seu lugar.
1: Encontra repercussão, né, na pessoa.
0: Isso. Isso mesmo.
1: Acolhimento. A verdade, ela é extraordinária. Ela sempre encontra acolhimento.
0: Verdade liberta, né?
1: Isso. E como a doutrina espírita vê o suicídio assistido ou a eutanásia? Temas tão debatidos hoje em dia.
0: Sim, nós temos países que são a favor dessas práticas. O Espiritismo, ele não condena nada, nada é proibido, mas sempre vamos ter que ter a responsabilidade pelas nossas escolhas. Se cada um de nós, Diva, nós falamos anteriormente aqui nesse programa, a gente vem com um planejamento reencarnatório e com uma quantidade de fluido vital,
1: sim,
0: tal até o fim da nossa existência, quando a gente está numa doença grave, por exemplo, que até o momento seja incurável, não temos o que fazer com aquela pessoa, nós aprendemos, através da doutrina espírita, que nós precisamos ter a resignação, aceitação, para a gente suportar aquela dificuldade com fé. Então, quando ela escolhe retirar a sua vida naquele momento de desafio, ela está cometendo um suicídio da mesma forma. Ela está desistindo daquela tarefa que ela mesma se propôs. Então, a gente não pode abreviar em nenhum momento a nossa vida. Porque mesmo nesses momentos mais desafiadores, às vezes são aqueles mais importantes para a nossa vida de espírito que vamos progredir. Quantas pessoas encontram o perdão no leito de morte. quantas pessoas diminuem aquele orgulho que teve a vida inteira num processo de uma doença grave, onde ela depende dos outros para tudo. Então, tudo que nos acontece tem uma razão de ser. Não existe acaso na doutrina espírita, na nossa vida. Tudo tem uma razão de ser e vai nos ensinar alguma coisa. Nós estamos ainda em processo de evolução, somos aprendizes nessa jornada. E com esses desafios, a gente vai aprendendo cada vez mais. Quando a pessoa tira essa oportunidade do aprendizado, ela deixa de evoluir. Olha só como é ruim a eutanásia. Impede da pessoa, naqueles momentos finais, ter o aprendizado necessário que talvez a colocaria numa posição muito melhor, que esclareceria em muito seu espírito. Ela daria saltos evolutivos se ela conseguisse superar bem aquela prova.
1: Sim. E qual o impacto do suicídio na programação reencarnatória daquela alma?
0: É sempre um impacto bastante devastador, minha irmã. Porque tudo aquilo que foi programado, planejado, aquelas pessoas que se prepararam para reencarnar junto com aquele espírito, naquele país, naquela cidade, todas as condições estavam favoráveis para aquilo. E a pessoa, diante de tudo aquilo, ela resolve tirar a sua vida. Todas as outras pessoas ficam com aquela parte impossibilitada. Aquela pessoa deixa de estar junto com aqueles com os quais ela se propôs, deixa de ajudar aqueles irmãos de caminhada quando ela se ausenta abruptamente da vida. E, principalmente, ela deixa de evoluir. E por que que a gente fala tanto de evolução? Porque a gente vai ver lá no Livro dos Espíritos, quando Allan Kardec pergunta para os benfeitores espirituais: qual é o objetivo da reencarnação? Os espíritos respondem: expiação e progresso, aprimoramento do nosso ser. Se estamos aqui para progredir, quando a gente interrompe esse progresso através do suicídio, nós interrompemos tudo aquilo que estava planejado para nós e ainda impactamos na vida dos outros.
1: Sem dúvida alguma. E o que podemos fazer do lado de cá para auxiliar o espírito de quem partiu pelo suicídio? Vibrações, tarefas?
0: A primeira coisa que a gente tem que fazer é ter aceitação disso que aconteceu, desse suicídio que a pessoa cometeu. Depois da aceitação, nós vamos acolher o nosso coração, como em qualquer dificuldade que a gente passa, através da resignação. E uma das coisas que ajuda muito a trabalhar o nosso coração, principalmente quando o nosso coração está sofrido, é o trabalho. O trabalho auxilia muito a movimentar as forças da nossa alma. Quando a gente está com o coração em frangalhos e se dispõe a ajudar outras pessoas, os benfeitores espirituais entendem o nosso esforço e nos assistem cada vez mais. Então, o trabalho, ele alivia o nosso coração, ele fortalece a nossa alma, nos dá chance de auxiliar outras pessoas e a gente vai adquirindo forças, equilíbrio, que vão ajudando aquele familiar a superar o suicídio. Então, colocar-se a trabalho, colocar-se no bem, movimentando o seu ser em atitudes, em ações, é um dos meios mais eficazes de trabalhar a dor causada pelo suicídio. Quando a gente fica naquela zona de conforto, que na verdade é uma zona de tristeza, apenas chorando, lamentando a morte daquele ente querido, demora mais para essa dor cicatrizar. Sim. Então a gente acolhe a nossa dor e trabalha a nossa dor pela aceitação, resignação e pelo trabalho no bem.
1: Maravilha! E como o trabalho voluntário pode ajudar na recuperação de alguém que perdeu o sentido da vida?
0: Minha amiga, pode ajudar muito. Se a lei do trabalho é uma lei de progresso, quando a gente faz qualquer trabalho e a gente vai entender o trabalho como toda ocupação útil, quando a pessoa procura um trabalho voluntário, ela está movimentando aquelas energias paradas que estavam dentro dela. E vamos pensar que a água parada dá lodo. Ela vai movimentar aquelas energias que estavam desanimadas, tristes dentro dela e vão acrescentar com fluidos regeneradores, fortalecedores, curadores, que vão deixar ela mais firme, mais resistente para o enfrentamento do suicídio, dos desafios da sua própria vida. Então, a pessoa ela pode fazer tantas coisas para se melhorar. Ela pode ir na casa espírita ajudar no bazar. Ela pode ajudar a encaminhar as pessoas numa assistência de passe. Pode visitar pessoas que se encontram hospitalizadas. Se ela não é espírita, se ela não frequenta a casa espírita, ela vai encontrar no grupo social que ela vive várias oportunidades de ser útil. Vai ajudar aquelas pessoas que vivem em instituição de longa permanência, asilos, orfanatos, aquelas habitações onde as pessoas passam o dia e depois elas vão voltar para os seus lares. Tem tanta coisa útil que a gente pode fazer, mas ela precisa querer. Ela precisa buscar uma atividade voluntária para que aquilo faça sentido na sua vida.
1: Sim. E para poder haver a libertação, né? Dessa, da dor, da angústia. E de que maneira as redes sociais têm influenciado o aumento dos casos de depressão e como a União Espírita Mineira vê isso?
0: A União Espírita Mineira, seguindo o Evangelho de Jesus e a doutrina espírita, sempre nos recomenda para que a gente ligue as nossas mentes em atividades nobres. Então, se a gente vai se vincular a programas de TV, a redes sociais, que tem um cunho que não vai nos engrandecer em nada e outras vezes vão até ser prejudiciais para nós, aquela energia que a gente está ali na rede social, ela fica em nós. A ligação é instantaneamente à mente. É a mesma coisa se eu só conversar com pessoas depressivas. Se todos os dias eu só estiver com pessoas depressivas, ou se eu esteja com um pensamento depressivo, reclamando, nada eu acho bom, por dias consecutivos, eu não vou conseguir sozinha sair daquela vibração. E as redes sociais, a gente tem que ficar muito atento, Diva, porque a ligação mental, ela é imediata. Então, tudo aquilo que eu estou me vinculando quando eu estou no celular, quando eu estou no meu computador, aquilo vai vir para a minha mente. Por isso que a gente precisa selecionar as pessoas que a gente convive, as redes sociais que a gente está vendo. Tem pessoas que passam horas do dia na rede social. Vão usar melhor essas horas? Pega um livro da doutrina espírita para ler. Pega um romance de Emmanuel, um livro doutrinário, o Evangelho segundo o Espiritismo. Muda a sintonia. Vai ver uma coisa que agregue positivamente a sua vida. Vai ser muito melhor do que ficar só passando o dedinho no celular de uma tela a outra.
1: E fazer uma caridade, né? Ouvir alguém, ou levar o conforto para alguém, isso muda bem a vibração da gente. Muda horrores, muito.
0: Vai na padaria, fala um bom dia para as pessoas, conversa com quem está ali. Quando a gente coloca para fora os nossos melhores sentimentos, as nossas melhores vibrações, quem está ao nosso redor também recebe aquilo.
1: Sim.
0: Então a gente também está fazendo bem para aquelas pessoas. E a gente vai ficar em volta de nós energias positivas assim. E a gente vai se sentir melhor a cada dia.
1: Sim. Cristiane, você, por favor, me dá uns minutinhos para eu falar dos meus patrocinadores. E a gente já
0: Claro.
1: já volta. 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Muito obrigada a todos os meus patrocinadores. Cristiane, como educadores e pais podem usar os princípios espíritas para fortalecer a resiliência dos filhos?
0: Excelente pergunta, minha irmã. Tanto os educadores, os evangelizadores espíritas, quanto os pais precisam deixar os filhos viverem as suas vidas. Em que sentido, minha irmã? Hoje a gente percebe uma grande quantidade de pais que poupam os filhos de qualquer dificuldade, de qualquer frustração, de um trabalho um pouco mais forte no dia a dia. Mas nós precisamos entender que para a pessoa crescer na vida, ela precisa ser lapidada. A gente não vê um diamante que passou ali por todo o processo para que ele vire o diamante, era uma pedra bruta e virou um diamante.
1: Virou
0: Nós somos
1: brilhante,
0: iguais. Isso, nós somos iguais. Se aquela criança não tiver as experiências, os recursos necessários dentro dela, quando ela tiver uma dificuldade, a primeira coisa que ela vai pensar é em suicídio. Desistir da vida. E às vezes é uma dificuldade pequena, mas quando ela nunca passou por dificuldade nenhuma, ela não tem ferramentas dentro dela para lidar com aquela dificuldade. E a gente também precisa dar suporte para as nossas crianças em todos os momentos. É preciso que os pais, os familiares, os cuidadores estejam presentes na vida dela, daquela criança. Ela vai aprender através do nosso exemplo. Então, quando ela vê nós adultos passarmos por uma dificuldade e o jeito como nós passamos, ela também vai levar esse aprendizado para a vida dela. Nós vamos encontrar dificuldades no relacionamento com parceiros, dificuldades no nosso ambiente profissional, em tantos outros momentos da nossa vida, que ela precisa ter dentro dela os meios de enfrentar aquela dificuldade. Se ela, pela tenridade, não passou por nenhum desafio e ainda não se aprimorou, ela vê no exemplo dos adultos como eles lidaram com aquela situação. E eles vão reagir à mesma maneira dos adultos. As crianças aprendem com cópia, com exemplo. Então, eles são esponjas que apreendem do ambiente onde elas vivem o comportamento das pessoas. Então, o nosso comportamento junto delas também precisa ser bastante importante. E não hesitem, levem as crianças para a evangelização espírita. Ofereçam essa vacina para elas. Esses recursos que Jesus nos ensina através do Evangelho, para que elas saibam de Jesus, do que Jesus nos ensina, para que ela saia fortalecida. Para que na hora que ela tiver que enfrentar a dificuldade na vida dela, ela lembra. Ela lembra daquela historinha que o evangelizador contou, ela lembra daquela aula que ela teve no centro espírita e ela vai saber se direcionar. As crianças precisam da nossa presença, da nossa orientação, do nosso encaminhamento, para elas poderem ter sucesso na sua jornada evolutiva.
1: Sem dúvida alguma. A obsessão espiritual é sempre uma causa, ou pode ser uma consequência do estado mental do indivíduo. Eu acho que é consequência do estado mental do indivíduo, porque a obsessão, o obsediado, ele se agrega a nós através da nossa sintonia. Né? Eu mesmo estou respondendo
0: Sim.
1: a pergunta.
0: Eles se aproximam de nós pela nossa sintonia. Então, se nós somos uma pessoa que gosta de fazer o mal, que eu gosto de lesar outras pessoas, espíritos que têm esse mesmo pensamento vão ficar próximos a mim. Se eu gosto de beber bastante bebida alcoólica, eu vou ter próximo de mim espíritos que também gostam de sorver desse hálito espiritual. E a gente vai ter próximo a nós espíritos de outras encarnações que são nossos inimigos do passado. Em alguns momentos, nós vamos ter inimigos de Jesus. É, nós temos tantos espíritos que são inimigos do Cristo, quanto sangue foi derramado anteriormente em nome da religião, em nome do Cristo, de maneira equivocada. Então, ser obsessor é normal. Em vários momentos da nossa vida, a gente vai ter espíritos de mente mais enfermiça ou mais voltada para o mal que vai ficar próximo de nós. O que é importante é nós não sintonizarmos as nossas mentes com as dele.
1: Sim.
0: Então, a gente vai estar vigilante, vai usar do nosso autoconhecimento para ver os nossos pensamentos, as nossas atitudes. Percebeu algo que é diferente do nosso padrão habitual? Opa, pode ser um obsessor que está próximo a mim.
1: Sim. E conhece-te a ti mesmo e não exceda em nada, né?
0: Isso
1: E
0: mesmo.
1: Cristiane, como o centro espírita deve se comportar se um de seus próprios trabalhadores vier a cometer suicídio? O que não é incomum, né? Porque se é, lá é um lugar que você precisa estar equilibrado e trabalhar a sua mediunidade, que é onde? No grupo de desobsessão. Todo centro espírita tem que ter um grupo de desobsessão para poder ajudar os seus trabalhadores e a quem frequenta ali, mesmo que não seja espírita, mas frequenta, é necessário. Então, por favor, fala sobre isso para a gente.
0: Sim, no centro espírita ou em qualquer templo religioso, nós vamos ter pessoas que ali estão. Não é porque são espíritas que têm todo o conhecimento ou que são melhores que outras pessoas.
1: De jeito.
0: Somos pessoas comuns, falíveis, que temos dificuldades como qualquer outra pessoa. E mesmo com o conhecimento da vida após a morte, das implicações negativas que o suicídio traz para a pessoa, em alguns momentos de desespero, isso também pode passar na cabeça do trabalhador espírita, porque ele é como qualquer outra pessoa. E algumas vezes, naquele momento de desespero, ele chega a se matar realmente. Ele tira a sua própria vida. E a gente vai fazer o acolhimento para esse irmão da mesma forma que se fosse não espírita. Nós vamos acolher a sua família, vamos orar por esse irmão. Então, não é porque é espírita que ele não vai cometer.
1: Sim. Nós estamos falando com Cristiane. Alô, Cristiane? Eu vi que...

0: Eliane, caiu aí, né? Mas caiu. Tudo bem, tudo bem. E você estava falando, pode continuar.
1: Sim, não é porque é espírita que ele não vai cometer erros.
0: De jeito nenhum, pelo contrário, tem até mais probabilidades. Porque a gente, por um momento de descuido, vai a vaca para o brejo. Um momentinho de descuido da gente. Nós somos bastante assediados, né? Ainda mais quem trabalha na desobsessão é assediadíssimo. Eu, Cristiane, eu estou falando e é para você, né? Eu não. Alô, Cristiane? Alô? Oi, Cristiane.
1: E aquilo fica insistindo?
0: Uhum.
1: A gente vai também buscar ajuda. Eu percebo que alguns trabalhadores espíritas têm receio de procurar o atendimento fraterno na sua própria casa espírita. Como não confia nos colegas, não confia no trabalho que aquela casa executa? Tudo que acontece dentro do ambiente do atendimento fraterno pelo diálogo é sigiloso, não pode sair dali. E os trabalhadores espíritas têm que respeitar isso e têm que ter a maturidade para exercer essa tarefa. Eu já usei o atendimento fraterno da casa em que eu trabalho e, se precisar, usarei novamente. E acho ótimo quando eu tenho a oportunidade de conversar com outras pessoas que pensam diferente de mim, que têm soluções que eu, às vezes, não tinha pensado. Então, essa troca uns com os outros nos ajuda muito.
0: Sem dúvida
1: alguma. Porque são pessoas que podem nos auxiliar.
0: É salutar essa ajuda.
1: E então, é importante buscarmos ajuda.
0: Sim. Ter a humildade, né, de buscar.
1: Sim.
0: E, Cristiane, o que dizer para uma mãe que se sente responsável pela escolha do filho, o suicídio?
1: Eu acho que as mães, os pais, os cuidadores, eles vão se sentir culpados por uma série de coisas, Diva. O suicídio é apenas uma delas. A gente vai olhar a nossa consciência com muita caridade, com muito auto-amor. Se a gente realmente fez com que a pessoa cometesse o suicídio, nós vamos trabalhar para que isso nunca mais aconteça. Mas, na maioria das vezes, a escolha é sempre do outro. Nós temos, na sociedade como um todo, diversos tipos de pais. Nós temos pais que amam, que cuidam, que fazem o seu melhor. E a gente vai fazer aquilo que a gente consegue, que a gente dá conta. Nós também temos pais que deixam seus filhos ao cuidado deles mesmos, que não os ajudam, que não os orientam. E aí uma criança sem orientação, um filho sem acolhimento, sem orientação, ele vai errar mais. Então, enquanto pais, a gente vai sempre tutelar aquele espírito que está sob a nossa responsabilidade e vai fazer o nosso melhor na educação, na criação daquele espírito. Se fez o melhor, está ótimo. Mas eu percebo que algumas mães, alguns pais sentem culpa até em coisas pequenas, Diva. E a gente precisa trabalhar isso dentro de nós. Ah, eu não estava tão presente, eu não conseguia educar totalmente. Mas, às vezes, o pai, a mãe precisa trabalhar e vai ficar fora o dia todo. Então, a gente precisa ter um pouco de equilíbrio nessas ponderações nossas. É muito fácil passar a mão na cabeça do filho e falar: ah, coitadinho, a culpa foi minha. Isso aconteceu, mas a culpa foi minha. Foi ele quem quis fazer. A responsabilidade, ela é de ambos, principalmente de quem cometeu o suicídio.
0: Sem dúvida. E qual a importância de falar sobre a valorização da vida o ano todo e não apenas no Setembro Amarelo? E para lembrar aqui, né, o CVV, Centro de Valorização da Vida, é número 188 que você liga, viu? Quando estiver deprimido, que estiver angustiado, aflito, ligue para 188 e não cometa o suicídio, que é um ato terrível. Então, você quer que eu repita a pergunta? Qual a importância?
1: Não.
0: Sim?
1: Sim, a importância de nós trabalharmos a valorização da vida durante o ano todo é porque precisamos viver todos os dias. A gente tem, em âmbito internacional, a comemoração do Setembro Amarelo.
0: Sim.
1: Que é aquele mês dedicado à prevenção do suicídio, no sentido de alertar as pessoas para essa realidade. Mas as pessoas não cometem suicídio apenas em setembro.
0: Sim, é o ano todo.
1: A gente precisa, isso, a gente precisa valorizar a vida o ano todo. Então, em todo momento, a Casa Espírita precisa trabalhar assuntos que valorizem a vida. Então, precisa trabalhar o auto-amor, precisa trabalhar o perdão, o amor ao próximo, as experiências valorosas do trabalho e tantas outras oportunidades onde nós vamos valorizar a nossa vida. Tudo começa em nós. Nós valorizamos a nossa vida e vamos juntos ajudar os outros a também valorizar as suas vidas. A gente vai estudar junto a Jesus a importância de uns estarmos com os outros, da ajuda que nós precisamos ter, do quanto é importante o auto-amor, do quanto que é importante aceitar a pessoa como ela é, aprender através da tolerância, da convivência, a também amar outra pessoa. Se a gente se importar mais em ter atitudes de amor na Terra, a valorização da vida ela vai estar sempre presente nos nossos dias.
0: Sim. E como as políticas públicas de saúde mental poderiam se beneficiar da visão espiritualista?
1: Ao nosso ver, não só as políticas públicas, mas todos os âmbitos da sociedade, a área médica, a área social, todas as pessoas tem benefícios em saber da realidade da vida, a vida plena que nós temos enquanto espíritos, da multiplicidade das reencarnações, das oportunidades que nós sempre vamos ter de vida. Então, quando essas políticas públicas mais atentas também valorizam mais a vida, nós vamos ter uma rede de ensino melhor, nós vamos ter CAPS, nós vamos ter serviços médicos de saúde, psiquiátricos, adequados a essa necessidade e a necessidade do ser humano. Porque a dificuldade, o sofrimento é inerente. Todos nós passamos. E sozinhos, nós não conseguimos nada. E muitas vezes nós vamos depender de serviços públicos para nos ajudar.
0: Sim.
1: Então, os serviços públicos, eles têm que ser em número suficiente, profissionais suficientes, profissionais capacitados para atender essas pessoas. Então, é uma gama de coisas que a gente pode estar ajudando na rede pública, com os conhecimentos espíritas, a auxiliar cada vez mais os nossos irmãos em humanidade.
0: Sim. E como o entendimento sobre as múltiplas existências ajuda a aceitar as provas difíceis da vida atual?
1: Quando nós sabemos, temos a certeza da pluralidade das existências, a gente vai saber que já passou por inúmeros desafios. vamos continuar passando por eles e que tudo passa na nossa vida. Então, nós temos os desafios que parecem que nunca vão acabar, mas eles acabam, eles passam, tudo passa e a gente vai passar por eles. A diferença é que nós vamos passar por eles com mais aceitação, com mais entendimento. E quando nós compreendemos o mecanismo da vida, fica mais fácil de nós aceitarmos esse mecanismo da vida, valorizarmos a nossa vida e a do outro ser humano que está próximo a nós e dar continuidade na nossa existência. Eu gosto muito de acordar bem cedo e ver as pessoas pegando ônibus, indo para o trabalho. E eu vejo que todas as pessoas estão ali lutando pelo pão de cada dia. Estão se esforçando no seu dia a dia para vencer a si mesma. Não para vencer no mundo, mas para vencer o mundo íntimo. Então, ela vai atrás do pão de cada dia, do pão material, mas ela vai atrás de ajudar outras pessoas, ela vai atrás de lapidar as suas más inclinações, ela vai se aprimorando no dia a dia. Essa é a importância dos relacionamentos, de nós estarmos juntos em sociedade. Se a gente olhar para a vida e falar, nossa, mas a vida é tão difícil, eu acho que eu vou ficar só dentro de casa, só no meu mundinho. O isolamento, ele não é benéfico para nós. Nós precisamos desses desafios com as pessoas para aprendermos a nos relacionarmos. Quando uma pessoa falar ou fazer algo em que eu não gostei, eu vou identificar aquilo e eu não vou repetir isso com outra pessoa. Eu vou procurar entender o porquê que aquela pessoa fez. Eu vou perdoar o ato que ela fez. E eu vou seguir a minha caminhada com a certeza de que eu estou fazendo o meu melhor. Eu estou fazendo bem. Apesar de não sermos perfeitos, estamos fazendo o nosso melhor nessa vida.
0: É, sem dúvida. Olha, Cristiane, o tempo está para você falar coisas que eu não tenha perguntado e também para a gente fazer outras entrevistas, viu? Falar de outras entrevistas, de temas mais específicos, para poder dar força a essas pessoas que querem cometer suicídio. Como, por exemplo, o auto-amor, né? Falar mais, falar mais, com mais tempo sobre isso. Então, tá aí, esse é o tempo, Cristiano. Pode falar aí.
1: Sim, meus amigos que estão nos ouvindo. É uma alegria a gente poder passar esse tempo juntos. Os nossos corações, as nossas mentes ficam entrelaçados quando estamos aqui tentando nos melhorar, aprendendo um pouco mais do Evangelho de Jesus e colocando ele em movimento dentro de nós e no mecanismo da vida que flui através de nós. Na dúvida de como você precisa ser ou agir, veja Jesus. Ele é o nosso modelo e guia. Abra o Evangelho segundo o Espiritismo, extraia daquela mensagem que Jesus está tentando me ensinar. Olha quanto cuidado, quanto carinho ele tem comigo, quanta assistência me oferece, quanta proteção, quanto livramento e quantas oportunidades de melhoria e de vida nós temos na nossa existência. Queridos amigos, que Jesus faça morada nos seus corações. Que traga paz aos seus espíritos, aos seus lares. E eu desejo a você que você tenha vida e vida em abundância.
0: É o que o nosso Mestre Jesus disse. E Cristiane, fala aí um número de 1 a 180, por favor.
1: 88.
0: 88, ok. E Cristiana, eu só tenho ali a agradecer imensamente a sua disponibilidade em estar aqui com a gente. Ah, e é do livro Caminho, Verdade e Vida. Ontem também eu li, mas eu, você não estava aqui, mas eu li. Você vai ver depois, na hora que você ouvir de novo a sua entrevista. Do livro Caminho, Sim. Verdade e Vida, de Francisco Cândido Xavier, pelo Espírito Emmanuel. Velar com Jesus. E voltando para os seus discípulos, achou-os adormecidos e disse a Pedro: Então, nenhuma hora pudeste velar comigo? Mateus, versículos 26 a 40. Jesus veio à terra acordar os homens para a vida maior. É interessante lembrar, todavia, que, em sentindo a necessidade de alguém para acompanhá-lo no supremo testemunho, não convidou seguidores tímidos ou beneficiados da véspera, e sim os discípulos conscientes das próprias obrigações. Entretanto, esses mesmos dormiram, intensificando a solidão do divino enviado. É indispensável rememoremos o texto evangélico para considerar que o Mestre continua em esforço incessante e prossegue convocando cooperadores devotados à colaboração necessária. Claro que não confia tarefas de importância fundamental a espíritos inexperientes ou ignorantes, mas é imperioso reconhecer o reduzido número daqueles que não adormecem no mundo, enquanto Jesus aguarda resultados da incumbência que lhes foi cometida. Olvidando o mandato de que são portadores, inquietam-se pela execução dos próprios desejos. A observarem em grande conta os dias rápidos que o corpo físico lhes oferece. Esquecem-se de que a vida é a eternidade e que a existência terrestre não passa simbolicamente de uma hora. Em vista disso, ao despertarem na realidade espiritual, os obreiros distraídos choram sob o látego da consciência e anseiam pelo reencontro da paz do Salvador, mas ecoam-lhes ao ouvido as palavras endereçadas a Pedro. Então,

0: Então, só
1: Exatamente,
0: acrescentou às suas palavras a verdade, o caminho, verdade e a vida. Cristiane, muito obrigada, e que o Pai de Misericórdia e a Mãe Santíssima continuem velando por essa seu estar sempre atenta ao que o nosso Mestre Jesus nos legou e nos norteou nessa vida, através de sua própria vida. Muito obrigada, Cristiane. Muito obrigada.
1: A gratidão é minha, minha irmã, pela oportunidade.
0: Aqui a gente é que tem que te agradecer com o espírito de joelhos. Porque a carne não precisa ficar de joelhos, é o espírito. Muito obrigada. E até outro dia, porque você me fala quando é que você vai poder. Tá bom?
1: Tá certo, tá bem, Diva.
0: Muito obrigada.
1: Que Jesus te abençoe.
0: A nós todos.
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2: 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Nós agradecemos aos nossos patrocinadores, agradecemos aos nossos ouvintes e agradecemos ao Flavinho. Tenham todos um excelente restante de tarde.

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1: 15 horas e 28 minutos.
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1: 16:22.
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0: Simone Luigi!
1: Obrigado, Manu!
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0: Obrigado, meu velho.
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1: 16:37.
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2: 17 horas e 23 minutos.

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1: 18 horas e 33 minutos.
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1: 18 horas e 52 minutos.
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1: 19 horas e 43 minutos.
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4: Opa, como é que você tá? Tudo bem? Bom final de semana? A semana foi bacana, né? Já estamos na sexta-feira e eu quero que você tenha um fim de semana espetacular com tudo de bom que você tem direito, viu? O Super Hits já vai começar e sucesso é o que não vai faltar, hein? Combinado? Vamos juntinhos? Posso contar com você? Super Hits no ar!

0: está na hora do intervalo, mas é super rápido. É, aqui a gente gosta de ouvir mais música. Então fique por aí porque eu já volto trazendo mais sucesso. Até já. 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
0: 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Muito bem, já estamos de volta aqui na sua rádio com a melhor programação. Foi um intervalo super rápido e já trazemos mais sucessos para você.

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0: Popó, só
1: é, aí sim, né? Deus e Robinho, ó, moleque. 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
2: 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Aqui os intervalos são sempre muito rápidos, então não saia daí, é rapidinho e a gente volta com muito mais música. Até já. 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
2: É Super Hits. Deu tempo de tomar aquela aguinha? Muito bem, já estamos de volta com a nossa programação e eu sei que você vai adorar mais essa parte, com grandes sucessos aqui na sua rádio.

0: pessoal, vou dar uma paradinha na programação, vamos ouvir as mensagens dos nossos parceiros, mas é super rápido e eu já volto com muito mais música. Já já estamos de volta, não saia daí. 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
4: 20 horas e 40 minutos.
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0: 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Oi, eu falei que era rapidinho, já estamos de volta e agora tem mais sucesso na melhor programação do seu rádio. Escuta essa aí. É Super Hits.

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2: 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Pessoal, vou dar uma paradinha na programação. Vamos ouvir as mensagens dos nossos parceiros. Mas é super rápido e eu já volto com muito mais música. Já já estamos de volta, não saia daí. 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
2: 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Deu tempo de tomar aquela aguinha? Muito bem, já estamos de volta com a nossa programação e eu sei que você vai adorar mais essa parte, com grandes sucessos aqui na sua rádio.